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0: maravilha. Como um bom português, não recuse ao Dona Inês. Um beijinho também para si.
1: Ó Dona Inês, veja lá, ele é um rapaz.
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1: São 3 horas.
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1: Olá, muito bom dia, senhor, senhora, graças a Deus. Olha, hoje sábado, daqui a pouco, daqui por alguns minutos, mas nós daremos início ao culto do jejum pelos casos impossíveis, o jejum coletivo em favor de todas as pessoas que estão numa situação sem saída. Um problema que é impossível aos olhos humanos, à condição humana, resolver. Deus é Deus dos impossíveis, sabe? A coisa que mostra a existência de Deus é os milagres. Nós vemos Deus e Deus é conhecido e todos reconheceram Deus após o milagre. E quando você vem na casa de Deus com um problema que é impossível, Deus faz questão de ajudar essa pessoa, de mudar a situação dela. Sabe por quê? Para que todos vejam que Deus existe. E nós temos visto isso no nosso cenáculo. Várias pessoas têm chegado até Deus e têm visto o poder de Deus na sua vida. É claro que o poder de Deus não vem num estalar de dedos. Você tem que saber disso. Não é porque você entra e já mudou tudo. Não. Mas você aprende a usar a fé. Você aprende a usar a fé para que Deus mude a sua história. É o caso da senhora Rosa Godinho, que ela via vultos, ela tinha uma colite nervosa, ela tinha os intestinos cheios de caroços. Ela chegou na igreja, no nosso cenáculo, com a sua vida acabada. Não havia mais solução, mas Deus a ajudou. Sabe por quê? Porque aonde há fé, meu amigo, há o poder de Deus. Deus está presente no meio daqueles que o buscam. Todo aquele que o busca, o encontra. Escute com atenção. Preste muita atenção ao testemunho da senhora Rosa, mas não somente aquilo que ela venceu ou conquistou ou o milagre que Deus fez na vida dela. Escute com atenção o que ela fez para que esse milagre acontecesse. O que ela fez? Ela fez a parte dela, que é a parte de cada pessoa. Cada um tem que fazer a sua parte, porque eu faço a parte que me cabe, Deus vai fazer a parte que cabe a ele. Deus é Deus de resposta. Presta atenção, acompanhe.
2: Eu desde os 10 anos que vi vultos. E aquilo foi me afetando, né? No meu crescimento, na juventude. Só que a gente muitas vezes não consegue transmitir para a mãe ou assim. Naquela hora em que vi um vulto enorme, eu chorei, gritei, não sei o quê. Mas, claro, as mães acham sempre que é o medo de criança, né? É uma sugestão, então não nunca valorizou muito a situação. Só que eu fui crescendo com esses medos. Depois comecei a ficar nervosa, né? Porque é um nervosismo que a gente não transporta para as outras pessoas. Nós guardamos dentro de nós, né? Mas aquilo vai aumentando, vai crescendo. E entretanto, casei, né? Tive dois filhos, não tenho um casal, e aquela situação foi vivendo comigo. Eu tinha medo de olhar para trás, porque achava que, pensava que sempre havia alguma coisa que me seguia. Se eu me deitava e o meu marido não estava, enquanto ele não chegasse, eu não mexia. Conforme era a posição em que eu me deitava, eu já não mexia mais, porque a minha sensação era se estendesse as pernas ou mexesse o pé, alguém estava ali para me tocar. Depois adquiri uma colite nervosa, mas uma colite que ficou muito adiantada, porque a médica que me seguia, ela chegou a fazer exames e a dizer: a dona Rosa tem os intestinos cheios de caroço. eu não podia comer a maior parte das coisas, as hortaliças faziam mal. Qualquer pessoa que tem uma colite sabe que é assim. Se comia melassas, farináceos faziam mal. Um guisado me fazia mal. Quer dizer, eu tinha que ter muito cuidado com aquilo que comia, mas não impedia de ter muitas cólicas. Entretanto, apareceu-me um problema de coluna. Eu tinha hérnias em quase todas as vértebras da coluna. Tinha artroses nas ancas e eu apanhava-me o sacro ilíaco, que é o terminal da coluna. Por isso, quando me dava uma dor, mas era uma dor diferente, era como se uma lâmina me cortasse. Ali juntava-se tudo, era a colite e era o estômago, devido à medicação forte que eu tomava para as dores, para suportar e poder estar a trabalhar, não é? E como eu já não podia trabalhar sem ter a medicação das dores, quer dizer, tudo aquilo me afetava, não é? E depois ainda tive uma tendinite, onde cheguei a estar paralisada mais que uma vez do braço direito. Quer dizer, ficava depressiva, deprimida. Às vezes tentava esconder, não é? Tentava esconder porque, na totalidade, eu não queria passar tudo aquilo que eu sentia. E aí eu comecei a pensar no suicídio. Como eu trabalhava e o meu marido, e então nós, à noite, aquilo era só 20 minutos de rádio, né? Mas a gente ouvia a rádio. E eu, quando eu comecei a ouvir a rádio, que Jesus tinha dado a vida por mim. Eu tinha a minha mãe até em casa, com 80 e qualquer coisa anos, e ele disse assim: ó, mãe, a mãe está a ouvir esta palavra. Ai, filha, que palavra bonita. Até que houve um dia e disse: ó, mãe, a gente vai lá. E o meu marido foi connosco. Eu não tenho palavras para explicar que tudo aquilo que eu ouvia era como renascer uma nova vida dentro de mim. E quando eu conheci o poder de Deus, a palavra da fé, aquilo entrou no meu coração, meu pai, que eu não tenho palavras para explicar. Eu, ao fim de 15 dias, eu não tomava medicamentos, eu não sentia uma dor, eu continuei a trabalhar, o braço já não me doía, eu fazia todos os movimentos, eu hoje pinto uma casa, eu lavo, eu faço tudo, nunca mais senti uma dor no meu braço, nunca mais tive um problema de colite. Eu hoje sou uma pessoa livre para poder comer o que eu gosto, o que eu quero. As hérnias, é incrível, não é? Como depois destes anos todos, eu posso fazer tudo aquilo que eu quero e eu não sinto uma dor. Hoje eu sou uma pessoa realizada, sou uma pessoa feliz.
1: Meu amigo, minha amiga, testemunhos assim como o da senhora Rosa que provam que Deus realmente é o Deus dos impossíveis. E nós hoje, meu amigo, nós convidamos a todos, eu faço um desafio com você, meu amigo, eu desafio você. Se você vier e você usar a sua fé, eu faço um desafio com você, como você vai ser daqui totalmente diferente. Você vai ver a diferença da sua vida. Você que está doente, desenganado pelos médicos, pelas medicinas, pela ciência, você que tem o seu casamento destruído, não há mais jeito para que haja uma reconstrução no casamento. Você que está numa situação difícil, econômica, e ninguém mais te pode ajudar, eu faço um desafio com você. Eu desafio você em você tomar essa atitude de fé. E Deus vai mudar a sua vida. Então, meu amigo, o nosso cenáculo está de portas abertas. Hoje, daqui a pouco, 7:30 da manhã, nós damos o início ao culto do jejum coletivo. O jejum pelos casos impossíveis. Aqui no nosso cenáculo de Vila Nova de Gaia, Rua do Agüero, número 151. Rua do Agüero, número 151. Na mesma rua do Centro de Emprego aqui de Gaia, na mesma rua do Centro de Emprego, você vai encontrar o Cenáculo do Espírito Santo. Nós estamos a 100 metros da Avenida da República. A Rua do Agüero, o Centro de Emprego, faz esquina com, exatamente, com a Avenida da República, onde passa o metro, aqui em Vila Nova de Gaia, e com a Rua do Agüero. Então, você vai encontrar a Rua do Agueiro, o Centro de Emprego e a Rua do Agueiro, entre a estação de metro João de Deus e Dom João II. No meio dessas duas estações, que é alguns passos, é duas quadras de cada estação, você vai encontrar exatamente a Rua do Agueiro. E a 100 metros, sempre indo em frente nessa mesma rua, Rua do Agueiro, você vai encontrar o Cenáculo do Espírito Santo. Temos garagem, nós temos parque de estacionamento, aonde todas as pessoas podem estacionar o seu veículo para participar da reunião tranquilo, sem que haja, tem que pagar parque, sem que tenha que estar com a preocupação se passou o tempo ou se não passou. Nós temos o estacionamento totalmente grátis para todas as pessoas que frequentam o Cenáculo do Espírito Santo. Tá certo, meu amigo, minha amiga? Deus vai abençoar a sua vida. Deus vai abençoar. Então, hoje, 7:30 da manhã, o jejum pelos casos impossíveis. Para mais informações, você pode ligar agora para o nosso número de ajuda, 218-368-008, o SOS Espiritual, a linha está aberta. Você pode ligar, 218-368-008. Com certeza, Deus vai te ajudar. Vamos ouvir a importância de você estar aqui hoje. A importância, os 7 motivos pelo qual você deve estar e deve participar do jejum coletivo. Escute com atenção, depois vamos uma linda canção e voltamos com mais um depoimento, um testemunho de uma vida abençoada.
3: 7 motivos para vir aos sábados. Primeiro motivo, e abençoou Deus o 7º dia. Segundo motivo, Jesus é o Senhor do sábado. Terceiro motivo, os maiores milagres que Jesus realizou foram no sábado. Quarto motivo, assim diz o Senhor Deus. A porta do átrio interior que dá para o Oriente estará fechada durante 6 dias que são de trabalho, mas no dia de sábado ela se abrirá. Quinto motivo, Jesus disse, mas esta casta de demónios não se expulsa senão pela oração e pelo jejum. Sexto motivo, Jesus contrariou a tradição. Enquanto todos descansavam no sábado, ele trabalhava. Sétimo motivo, sábado é o 7º dia da semana e o 7 é o número de Deus, pois é o número da perfeição. Participe você também, neste sábado, do maior jejum coletivo. Cenáculo de Gaia, na Rua do Agueiro, número 151, próximo ao Centro de Emprego em Vila Nova de Gaia.

0: A senhora Adelaide, nós vamos ouvir o testemunho dela, que ela tinha um tumor nos ovários. Aos 27 anos, os médicos não davam solução. Ela chegou na igreja cheia de dor, problema, sem paz, sem vida, sem alegria, sem motivo de viver. Porém, quando ela deu a oportunidade para Deus de ajudar, porque é importante, meu amigo, Deus não obriga ninguém, nós temos que dar a oportunidade, que é a nossa fé, para que Deus nos ajude. Quando a senhora Adelaide deu a oportunidade para Deus ajudar, ela viu a ajuda de Deus na sua vida. Ela viu e hoje ela comenta, ela relata, ela dá o testemunho daquilo que Deus fez na vida dela. Isso é maravilhoso, meu amigo. Talvez você só tenha falado de problemas, um atrás do outro, com o seu amigo, com o seu vizinho. Mas olha, hoje a senhora Adelaide conta o seu testemunho, não o seu lamento, não a sua dor, mas a sua alegria. Presta atenção, acompanhe.
1: Eu fiz tratamento de quimioterapia durante meio ano. Hoje eu sei que foi um verdadeiro milagre de Jesus na minha vida.
2: Estava numa altura tão boa da sua vida.
1: Sim. Estava noiva e tinha sonhos, não é? Tinha sonhos de construir uma família, de casar, ter filhos. Até que tive uma dor muito forte e fui ao médico, em que ele disse que eu tinha um tumor.
2: Tinha um tumor onde?
1: Nos ovários.
2: Que idade tinha?
1: Tinha 22.
2: Ou seja, aos 22 anos foi confrontada, digamos assim, com uma doença que afetava e lhe matava, de alguma forma, estes sonhos que tinha nesse início de vida.
1: Sim, porque o médico falou-me que não havia muita coisa a fazer. E então, tudo aquilo que eu, os sonhos que eu tinha, tudo se acabou ali, porque eu perdi a vontade de viver, o prazer de viver. Eu era muito jovem, então eu não sabia o que aquilo estava a acontecer comigo.
2: Como é que foi, com a idade que tinha, ter que enfrentar tudo isso? Teve apoio?
1: Na altura, como eu estava noiva, ele não me deu apoio, não. Ele deixou-me ficar devido a esse problema que eu tinha. Ele disse que não dava para estar comigo. E então, ainda foi pior para mim, porque eu fiquei mais desesperada, não é? Porque a pessoa com quem eu contava que me desse mais apoio foi a pessoa que me deixou. E então eu perdi, para mim, tanto fazer viver ou morrer, para mim era igual.
2: Como é que se ergue depois disso?
1: Como eu disse, não é? Como eu via muitas pessoas a morrer lá dentro, eu também achava que esse ia ser o meu fim. Assim, a seguir, quando é que vai ser a minha vez? Todas as noites eu ouvia gritos lá dentro, eu ouvia jovens a assinar o termo de responsabilidade para ir para casa, que não aguentavam mais, porque os tratamentos eram tão agressivos que eu chegava ao ponto de vomitar sangue, mesmo aquelas postas de sangue, e eu não tinha forças, eu não conseguia mais, eu não tinha mais forças. Eu sentia-me, eu tinha vontade, eu nunca tive a coragem de fazer, não é? Mas a minha vontade era acabar com a minha vida. Só não tive coragem de me fazer isso, mas eu não tinha vontade nenhuma de viver. Tudo aquilo que eu sonhei tinha acabado ali. E então, quando eu ouvi o convite na rádio para vir à igreja, eu vim. E mesmo depois, eu recebi a unção com óleo, sempre. E foi andando. No prazo de 2 meses, eu fui curada. Logo no primeiro dia, eu senti uma força para lutar. Veio uma esperança novamente. Tudo ficou para trás. Então eu ia fazer os tratamentos, né? Continuei a fazer, mas já tinha aquela força para lutar contra aquilo. E eu também, lá no hospital, ajudava as pessoas a ter essa mesma força. Eu ouvia a rádio de noite, nas madrugadas, né? Porque as noites eram muito longas, as noites não parecia que não tinha fim, devido ao problema que tinha. E eu ouvia a rádio todas as noites, eu orava junto com o pastor na rádio. E pouco a pouco eu fui me levantando. E não foi assim, no prazo de 2 meses, o médico, que antes era uma equipa de médicos que falavam comigo, mas depois só um é que veio ter comigo e disse: olha, parabéns, estás curado. Foi assim que eu recebi a notícia dele. Pronto, a partir daí a minha vida tudo se fez novo, não é? Conheci outra pessoa, que é hoje meu marido. Quando os médicos disseram que eu não podia ter filhos devido aos tratamentos que eu fiz, ao problema que eu tive, mas casei e tenho três filhos. Hoje tenho três filhos, porque quando até conto a minha história, eu nem acredito, parece que nem fui eu, parece que foi outra pessoa que viveu aquilo, não é? Porque nem acredito que isso... Hoje eu olho para trás e vejo que nem parece que fui eu que passei por aquilo tudo. Eu nunca pensei, depois de tudo aquilo que eu passei, nunca pensei casar, ter filhos, mas Deus fez tudo novo.
0: Meu amigo, o Cenáculo do Espírito Santo está de portas abertas. Aqui em Vila Nova de Gaia, na Rua do Agüero, número 151, na mesma rua do Centro de Emprego aqui de Vila Nova de Gaia. Você é o nosso convidado especial. 2183-68008 é a linha de ajuda, aonde você poderá ligar para obter mais informações. Meu amigo, o nosso cenáculo está de portas abertas para todos. Nós estamos aproximadamente a 100 metros da Avenida da República, aí na Rua do Agüero, que essa Rua do Agüero tem o Centro de Emprego. O Centro de Emprego faz esquina exatamente com a Avenida da República e a Rua do Agüero. Estamos aqui para te ajudar, meu amigo. Tudo está pronto. Nós sabemos que Deus ajuda quem precisa, mas também quem o busca, porque precisar, a maioria, ou aliás, toda a gente precisa de Deus. Ainda que tudo esteja bem, precisa que Deus o guarde e o proteja, não é verdade? Então, todos nós precisamos de Deus, mas Deus, ele atende a oração do justo, daquele que está aflito, daquele que o busca. É aquele que o busca, meu amigo. Você vê na Bíblia, você vê nos filmes, as pessoas receberam um milagre, o cego foi curado, o leproso, o paralítico, etc. Mas todos eles buscaram a Deus, todos têm uma coisa em comum. Não foi Jesus que foi ter com eles, eles foram ter com Jesus, sabia disso? Então faça a sua parte e Deus te vai abençoar. Hoje, 7:30, daqui a pouco, damos o início ao jejum pelos casos impossíveis, tá certo? Que Deus abençoe, nós ficamos por aqui, nos despedimos de todos vocês e nos vemos no nosso cenáculo aqui em Vila Nova de Gaia, Rua do Agüero, número 151, na mesma rua do Centro de Emprego aqui de Gaia. Nos vemos, que Deus abençoe, que tenham um ótimo dia. Fique com Deus.

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2: Olá a todos, que Deus abençoe a sua vida, prospere os seus caminhos. Nós estaremos juntos nesses próximos minutos para levar para si uma palavra de vida, de fé, de esperança, para falar do que irá acontecer neste domingo no Cenáculo do Porto. Domingo muito especial, com oração por todas as mães, nesse Dia da Mãe, onde também vamos abençoar o pão, nesse domingo do Pão Nosso. E vamos mostrar aqui para si que você pode sim ser feliz, você pode ser livre de toda dor, de toda angústia e sofrimento que há na sua vida. Mesmo que todos digam que não há mais jeito, seu coração, todos te abandonaram, te deixaram, saiba que há uma saída. Há um Deus que pode mudar tudo isso. E vamos provar isso através das histórias reais, dos casos verídicos que vamos aqui colocar. Pessoas que chegaram ao Universal nesta reunião de domingo, mesmo no fundo do poço. Pessoas doentes, outras com problemas familiares, pessoas com problemas espirituais, a enfrentar problemas financeiros, mas elas venceram, estão a vencer através do poder da palavra de Deus, a colocar a fé em ação. E se você fizer o mesmo, tenha certeza que na sua vida não será diferente, pois a palavra de Deus não falha. Quem a busca, quem obedece, quem a coloca em prática, alcança os resultados. Nós vamos agora ouvir uma canção de fé. Após essa canção, nós voltamos com todos, com os casos reais. Que Deus abençoe a sua vida.

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1: Estamos de volta com todos e neste domingo nós teremos a oração por todas as mães. A senhora que está agora a acompanhar essa programação e a senhora está a sofrer, é uma mãe que está a sofrer. Sofrer com os filhos que estão aí nos vícios, os filhos que te abandonaram, que te deixaram. Você é essa mãe que tem chorado por causa dos filhos. Você se encontra preocupada, aflita. Saiba que a senhora tem autoridade para buscar pela sua família, pela sua casa. E o Espírito de Deus pode enxugar as suas lágrimas, como está prometido, que Ele enxuga dos nossos olhos todas as lágrimas. A senhora que está a acompanhar agora essa programação, e é mãe, nós estaremos a orar pela senhora neste domingo, principalmente pelas 9:30 da manhã, no Cenáculo do Porto, mas também às 7:30, às 15 e pelas 18:00. A senhora vai acompanhar aqui o que está a acontecer. Os milagres que têm acontecido, saiba que a senhora pode ser feliz. A senhora pode sim ter uma família reconstruída. Os seus filhos podem ser libertos, serem livres. Deus, Ele tem esse poder de enxugar dos olhos todas as lágrimas. Nós vamos orar pela senhora, para a senhora receber a direção, a sabedoria, a força que a senhora precisa para educar os filhos, para passar sempre para eles uma palavra de vida, de fé. Vamos agora acompanhar as histórias reais, comprovando isso. Famílias transformadas, casamentos transformados, pessoas curadas, libertas, é o que acontece todos os domingos, principalmente na concentração de fé e milagres, pelas 9:30 da manhã. Vamos a essas histórias reais.
2: Seu nome?
3: Sou.
2: Seu nome?
4: Vânia.
2: Quem vai falar? Vai, diga, Vânia. Foi curada?
4: Sim.
2: Do quê?
4: De depressão, ataques de pânico, de vício, de drogas, de tabaco.
2: Tinha depressão?
4: Tinha, desde os 14. Desde os 14 anos tinha depressão, não conseguia comer, não conseguia dormir. Todo o trabalho que eu arranjava vinha-me embora porque eu não conseguia estar em ambientes fechados. Tinha mesmo muito mal-estar, vivia em estado de pânico todo o dia e ia quase todos os dias para o hospital para receber tratamento. Era tratada no Magalhães Lemos desde os meus 16 e não havia cura para mim.
2: Como mudou essa situação?
4: Foi quando eu recebi o convite para vir à igreja, logo no primeiro dia eu fui liberta. Logo nessa noite eu comecei a dormir, deixei de usar as drogas, do tabaco, tudo. Naquele dia que eu cheguei à igreja fui liberta de tudo.
2: Uma decisão?
4: Foi uma decisão. Eu fiz um propósito com Deus, disse ao Deus, eu estou no sítio certo e eu vou tomar a atitude. Mas o Senhor tem que tirar o vício, eu não posso sentir vontade de querer fumar e Deus tirou. Quando ele chegou a casa eu pusei o tabaco e disse que ele fumava, também usava drogas, e eu disse, olha, se quiseres ficar para ti. E ele riu-se, porque eu grávida, eu usava mesmo grávida e amamentar, então era impossível. Se por um filho eu não fiz, ele mesmo não acreditava que eu era capaz de largar. E foi a partir daquele, foi como se eu nunca tivesse usado, nunca, eu nunca senti a ressaca. Nunca, foi um milagre mesmo. Eu nunca senti a ressaca da droga nem do tabaco.
2: Mudou?
3: Mudou.
2: E a tua vida também?
3: Também, porque eu era também viciado na droga e no tabaco. Era uma pessoa muito triste, desiludida. E depois, quando me juntei com a minha esposa, casámos, não é? Ainda ficámos mais desiludidos e ficámos impactando com a realidade. Não tínhamos dinheiro para nada, nem para... pagávamos a renda, ficávamos sem dinheiro para sustento para a minha filha, dávamos prioridade ao vício, não é? De comprar tabaco. Mas depois, quando chegámos aqui à casa de Deus, a minha esposa veio primeiro. Eu já era reincidente, ou seja, quando era novo, eu vim com a minha mãe, tinha pai 14, 15 anos. Depois quis ir para a luz do mundo, não é? Que não me trouxe nada de novo, levou-me para os caminhos que acabei agora de dizer. E depois eu conheci a verdade e ia dizendo coisas à minha esposa, certas coisas, porque ela usava muitas outras situações de outras dominações, não é? E eu ia-lhe dizendo, olha, isso eu não faço, eu não creio nisso, mas também não vinha para a igreja. Estava longe, porque queria ter a minha vida.
2: Quando mudou?
3: Mudou quando a minha esposa veio e eu disse-lhe, realmente, eu disse, pô, o que é que eu estou a fazer? Deixa-me mas ir outra vez à casa de Deus, porque a minha esposa ficou transformada de um dia para o outro, não é? Eu disse, também é bom. Eu vim, ouvi, tive que obedecer, não é? Porque sem obediência não chegámos a lado nenhum. Perseverei, temos que perseverar e Deus honrou.
2: Deus abençoe. Vamos com Jesus.
5: Conte-nos, Dona Rosa, qual foi o sofrimento que a senhora teve com a sua filha?
6: Pronto, a minha Raquel, pronto, nasceu na igreja, pronto, no conhecimento da palavra, foi ensinada a seguir os caminhos de Deus, pronto, mas dentro dela criou-se uma revolta na situação da vida dela. E então ela, até aos 18 anos, ela manteve-se na casa, obediente a mim, mas dentro dela não era isso que ela queria. Então ela, portanto, ganhou a independência dela, o trabalho, o carro, então saiu de casa, não sabia onde é que ela estava, portanto, conheceu um rapaz que a levou para longe, portanto, fui viver com ele, quer dizer, e eu deixei de ter contato com a minha filha, portanto, durante...
5: Por quanto tempo?
6: Um ano e meio, mais ou menos, mesmo à volta de ano e meio, quer dizer, foi um tempo muito longo em que eu deixei, portanto, eu vi a minha filha de vez em quando, quando ela vinha buscar as roupas a casa, mas ela evitava ir nos dias que eu estava em casa, ela só ia nos dias que eu ia à igreja.
5: Ela estava a sofrer?
6: Muito, muito, muito sofrer, porque ela sofria violência doméstica, e ele tinha o espírito bipolar, portanto, ele era uma coisa à frente dela, por trás era outra, portanto, e tentou matá-la, deitá-la de uma varanda abaixo.
5: Sério?
6: Muito complicado, muito complicado. Só que eu sabia que a minha filha estava a sofrer, mas eu não sabia a grandeza do sofrimento dela. Só que ela, como ela é muito orgulhosa, não queria admitir que estava a sofrer, calava-se. E depois era um problema que ele impedia que ela entrasse em contato com nós, portanto, comigo. Portanto, eu não sabia nada dela.
5: Só não sabia nada?
6: Nada, nada.
5: E como mudou essa situação, senhora?
6: Pronto, pronto, como mãe, não é? Coração de mãe sofre. A gente, embora crê em Deus, tem fé, mas o coração de mãe sofre. E eu chorava, eu tentava saber onde é que ela estava, mas cheguei a uma altura, eu falava com os pastores, e um dia cheguei a ver o pastor e disse, pastor, eu vou meter as roupas da minha filha num saco e vou mandá-la embora, porque eu estou cansada disto. E ele disse, não, você não faz isso, você vai chamar a sua filha, quando ela telefonar, você vai chamar a sua filha para ela vir à sua casa, jantar, tentar, e sim, eu fiz. Só que ela estava muito ferida, muito orgulhosa, muito magoada, e tornou a ir. Só que depois eu disse, bem, vou usei a fé, fiz um voto pela minha filha.
5: Colocou a filha da senhora?
6: No altar. Eu disse a Deus, a minha filha é tua, não é minha. Portanto, seja feita a tua vontade. Se ela tiver que ir ao fundo do poço, que vá, mas só peço ao Senhor que a livre dela se perder. E assim foi, ela foi ao fundo.
5: Mas por um lado também a senhora ali entregou o sentimento, deixou
6: tudo,
5: de chorar.
6: Deixei de chorar, deixei de me preocupar. Pensava nela.
5: Sim, claro.
6: Mas sem sofrimento. Confiei, porque tudo que eu tinha feito não tinha valido a pena. Pronto.
5: E o milagre aconteceu?
6: O milagre aconteceu. Fiz esse voto no altar, entreguei-a. E ela, passado 3 semanas, ela veio. Veio. E veio no pior estado possível, mas veio.
5: E como está a vida
6: dela? Veio como o filho pródigo. Veio toda desfeita. Toda.
5: Mas a senhora estava ali para recebê-la.
6: Para recebê-la e para, pronto, e depois ela acabou, pronto, entregou-se mais a Deus e começou a vir mais à igreja, começou a participar mais. O sofrimento trouxe-lhe a necessidade de buscar mais a Deus.
5: Hoje a vida dela é completa.
6: Completa, porque está
5: casada.
6: Ela casou com um homem de Deus, da mesma fé. Está
5: feliz.
6: Feliz, está realizada. Entendem-se muito bem um com o outro.
5: E acima de tudo, a salvação da vida dela.
6: Claro, a salvação, a ver a alegria dela em ser feliz com o marido e esqueceu todo aquele passado que lhe trouxe muito sofrimento. Não só a ela, mas também a toda a família que estava envolvida.

0: buscar primeiro o reino de Deus. Depois é que nós apresentamos as nossas necessidades. O pão nosso de cada dia nos dá hoje. 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E não vai faltar nada. 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Honra o Pai, que o Pai te honrará.
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2: Muito bem, estamos de volta com todos e neste domingo nós teremos o Domingo do Pão Nosso. Na oração do Pai Nosso, nós fomos ensinados pelo próprio Senhor Jesus a pedir o pão nosso de cada dia, que representa, que simboliza as nossas necessidades. Então, o que Ele está a prometer é que Ele atende às necessidades, inclusive no que diz respeito à vida financeira, não deixando faltar nada, nem para si, nem para os seus. Por isso que nesse domingo você deve trazer um pão que representa também o próprio Senhor Jesus. Nós vamos consagrar, vamos abençoar esse pão, com o propósito que você leve esse pão para casa, venha parti-lo em casa, se tiver ali a família junto consigo, você vai dar também deste pão para a sua família. Nós vamos fazer esse propósito neste domingo agora, o Domingo do Pão Nosso. No Cenáculo do Porto estaremos a esperar por si. Prepare um pão, prepare aí um pão, traga neste domingo. Vamos determinar que nada vai lhe faltar. Deus vai suprir todas as suas necessidades. A necessidade de paz, a necessidade de alegria dentro de casa, harmonia no seu lar. A vida com abundância que Ele prometeu, que se estende para todas as áreas, para a sua vida espiritual, você ter aí dentro de si o preenchimento do Espírito Santo, do Espírito de Deus, e também no que diz respeito à sua vida econômica, não faltando para si condições. Deus trazendo prosperidade para si e também para a sua casa. Nós vamos acompanhar agora mais resultados da fé, provando que aquilo que estamos aqui a falar para si acontece. As pessoas que têm participado, elas estão a receber. Acompanhe e já voltamos.
0: Ana Maria, como é que era a vida da senhora antes de chegar na igreja?
3: Era doente espiritualmente e fisicamente.
0: Fisicamente?
3: Fisicamente sofria de depressão, a ponto de querer morrer, de não me querer nem arranjar, nem me lavar. Era muito depressiva, muito triste, muito... chorava de dia e de noite e vomitava muito. Desde menina, desde adolescente, eu vomitava a ponto de ficar até que ir ao hospital e os médicos não saber o que era. Vomitar sem ter nada no estômago.
0: Ou seja, essa depressão fazia com que a senhora, nem a higiene pessoal a senhora não fazia?
3: Fazia, não. Espiritualmente, tinha muita mágoa. Muita mágoa mesmo, a ponto de querer matar as pessoas que me faziam mal, porque eu não entendia o porquê que me faziam tanto mal. E espiritualmente era muito vazia, muito vazia. Eu podia adquirir muitas coisas, bens, materiais, mas nada me preenchia.
0: Aquele vazio não saía?
3: Aquele vazio não saía dentro de mim.
0: Durante quanto tempo a senhora ficou assim?
3: Muito tempo, muitos anos. Desde menina até chegar à igreja.
0: E como é que a senhora conhece a igreja?
3: Porque me falaram.
0: A senhora foi convidada?
3: Fui convidada, disseram-me que aqui que Jesus fazia milagres, eu quis vir logo ver.
0: Fez?
3: E fez, porque eu hoje tenho bem, eu sou preenchida, eu tenho alegria, eu tenho paz. Eu hoje ajudo outras pessoas que precisam de ajuda. Tenho o bem mais precioso, que é o Espírito Santo.
0: Então não tem mais depressão?
3: Nada, não tenho mais nada.
0: Nem depressão, nem angústia?
3: Só, nem angústia, nem...

0: tristeza, nada.
1: E a questão do vomitar?
0: É, nunca mais.
1: Nunca
0: mais? Não.
1: Hoje é livre de tudo.
0: Sou livre de tudo, graças a Deus.
1: Que Deus abençoe a senhora. O nome do senhor?
2: Jorge.
1: Seu Jorge, como é que era a vida do seu Jorge antes de chegar na igreja? O senhor tinha vícios?
2: Eu tinha vício do álcool, do tabaco e vício andar assim nas noites.
1: É? Durante quanto tempo?
2: Foi mais ou menos quanto tempo. Eu comecei assim para as noites, tinha aí mais ou menos 15 anos, uhum. Foi até 32 anos.
1: E nessa vida, o que que houve na vida do senhor? Bebia a ponto de quê?
2: Eu bebia todos os bichos do álcool, todos. Ela bagaça, ela vinha, ela vinha do porto, ela toda mistura.
1: E quando o senhor bebia, o senhor ficava, ou seja, perdia o sentido?
2: Perdia o sentido e eu ficava deitado nas paletas. E vinha um inimigo buscar-me. Ela quase todos os dias.
1: O senhor ficava deitado ali nas valetas?
2: Sim, senhora. E também uma vez estive lá na Corse, também, estive lá, também deitado nas valetas. Estive preso e tudo, por causa que era deitado alcoólico.
1: Ou seja, o senhor chegou a ser preso por causa dessa situação de beber, de ter o vício e não conseguia controlar?
2: Sim, senhor. Tinha o vício e não conseguia controlar. Eu dizia sempre, vou deixar o vício. Eu falava, mas outro dia eu estava querendo nas paletas.
1: No fundo o senhor queria, mas não conseguia.
2: Eu queria e não conseguia.
1: Como é que o senhor chega na igreja?
2: Eu quando cheguei na igreja foi para uma. Foi para um programa na Record. E eu naquele dia eu queria ter a vida, bispo. Eu já estava a fazer o comer. Fiz o comer, ia comer, tinha faca mesmo assim. Então na TV, na Record, dizia, o senhor está aí com uma faca na mão para ter a vida, não tinha a vida. Mete a mão na tesão e vou fazer uma oração por você. Eu vi assim, para te ver, mais uma porta vai abrir. Já corri todas as casas, o senhorito, nunca corri. Mais uma porta, senhor, o senhor está a falar, eu comecei a rir. Eu não vou lá, senhor, para o senhor, mete a mão aqui na TV. Eu pus a mão na TV, foi uma paz daquilo, sossego. Depois, fiquei tudo contente, aquela vontade de matar e tudo, pedi aquela vontade, senti bem, nunca senti tão bem na minha vida toda, agora estou melhor, estou bem agora, naquele tempo eu queria matar, mas foi uma paz daquele jeito de paz nunca tive.
1: E dali o senhor veio para a igreja. Como é que está a vida do senhor hoje?
2: Não bebo álcool, não fumo drogas, não vou paz na casa, não vou nada.
1: Hoje o senhor está livre?
2: Estou livre. Do álcool, das drogas, tenho paz.
1: Tem paz?
2: Muita paz para dar também.
1: E o Espírito Santo?
2: Tenho Espírito Santo.
1: Mudou de vida?
2: Mudei de vida.
3: Muito bem, estamos de volta e chegamos aos instantes finais da nossa participação e esperamos por si neste domingo no Cenáculo do Porto, principalmente pelas 9:30 da manhã na grande concentração de fé e milagres com o senhor Bispo Mábio e também temos reuniões às 7:30, às 15 e pelas 18 horas. Vamos orar por todas as mães, abençoando todas as mães, vamos consagrar o pão nosso, que nós pedimos na oração do Pai Nosso. Então nós vamos pedir o pão nosso de cada dia, vamos consagrar esse pão para você levar para sua casa, partir em casa e determinar a abundância dentro do seu lar. Nós esperamos por si, no Cenáculo do Porto, na Rua Diegas Muniz, número 485. Cruzamento com a Rua Serpa Pinto, bem próximo do antigo quartel militar da Constituição. Que Deus abençoe a todos.
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1: São 8 horas.
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3: Provar aqui no programa, através de relatos, pessoas que mudaram de vida. Pessoas que estavam numa situação deplorável, foram curadas. Pessoas que foram libertas do vazio que carregavam dentro de si. Daqui a pouco, cá no programa, nós vamos conversar. Eu vou conversar com a Ana, que está aqui nos estúdios conosco. E ela vai contar para a gente como era a sua situação, o vazio que ela carregava dentro de si. Porém, também, a senhora e o senhor pode já começar a chamar agora. Porque, olha, daqui a pouco nós vamos realizar uma oração por todos. Eu já tenho aqui a minha caneca preparada. A senhora e o senhor preparem um copo com água que nós vamos realizar a oração daqui a pouco. 218-368-008. Daqui a pouco nós vamos ler aqui os nomes das pessoas e vamos pedir a Deus por todas as pessoas que desejam a nossa ajuda em oração. Não deixe ligar pelo 218-368-008. E olha, com certeza Deus, ele vai lhe abençoar. Deixe sua caneca preparada. Amanhã é o domingo do Pai Nosso, né? Porém, nós vamos trazer um pão para apresentar a Deus, que também nós vamos falar isso aqui cá, ao longo do programa. Eu quero que a senhora e o senhor acompanhem agora dois relatos. Primeiro, vamos ver o relato da dona Cristina, ela que foi curada através da fé. Todos os domingos, na concentração de fé e milagres, que ocorre pelas 9h30 da manhã, primeira oração, nós pedimos ali às pessoas que tragam uma garrafinha com água, nós a consagramos, e as pessoas bebem da água. E observe aquilo que acontece no momento desta oração. Inclusive, no domingo passado, nós tivemos a libertação dos depressivos, das pessoas depressivas, das pessoas viciadas. Na primeira oração, nós fizemos uma oração pelos aflitos, os desesperados, aqueles que chegaram numa situação difícil. E olha, foi muito forte. Inclusive, primeiro eu quero que a senhora e o senhor acompanhem o relato da senhora Cristina, que foi curada. Mas o senhor Jorge, que foi liberto dos vícios. Acompanhe o relato da dona Cristina. E a senhora, dona Cia, o que aconteceu na vida da senhora?
4: Há 5 anos atrás foi-me detectado tendinites espinhosas em último grau. A seguir a isso, para não bastar, veio o cotovelo tenista. Ou seja, tudo que eu pegasse caía no chão, eu nem sentia nada. E então era fisioterapia, era medicação muito forte, inclusive injeções para eu conseguir controlar a dor, ao ponto de eu nem sequer conseguir lavar o meu cabelo. Há 5 anos tive que cortar o cabelo, não apertava o meu sutiã sozinho, tinha que pedir ajuda ao marido para conseguir apertar o sutiã. E isto foi uma luta durante 4 anos, ali sempre seguidos, com automedicação. Eu já me automedicava, porque eu era de 4 em 4 horas já a tomar a medicação, porque eu não aguentava as dores. Há 5 meses atrás, eu fui à ortopedia, porque além disso começou a haver o líquido espesso no joelho esquerdo. E eu queria-me ajoelhar, eu não podia, eu queria-me baixar, não conseguia. Até para subir estas escadas para cá, tinha que ir de mão dada com ele, porque eu não conseguia. Há 5 meses eu fui ao hospital, à ortopedia, e o médico virou-se para mim e disse assim: olha, Cristina, vais fazer esta medicação, mas mais para a frente vais ter que ser operada, porque não há solução. Eu, quando ele me disse aquilo, eu disse assim: está bem, é para tomar isto, eu vou. O meu marido estava cá fora à espera, disse assim: olha, vamos embora, que o médico está louco, porque eu não vou ser operada. Foi uma revolta que me deu a mim, que eu disse assim: não, a minha vida não vai ser esta. Cheguei a casa, direi-me, falei com o senhor e disse: senhor, eu não aceito mais isto. E eu obedeço-te. Eu entrei na tua palavra que eu não conhecia, por isso tu tens que me curar, Senhor, porque tu abriste as portas do meu trabalho e eu tenho que trabalhar para poder honrar. Então o que é que aconteceu? Aconteceu que eu comecei disso, fiz o propósito de me ungir todos os dias com azeite e cada gole de água que eu bebesse da cura seria a minha cura. E eu fiz este propósito disso. E a partir de agora, Senhor, o dinheiro que eu pagava em medicação, eu vou-te deixar no altar, porque eu não tomo mais nada e tu vais-me curar.
5: E o que aconteceu?
4: Aconteceu que eu estou curada.
5: Não tem nada?
4: Não tenho nada. Eu não...
5: Comprovado?
4: Eu não tenho isto. Eu não fazia isto. Não fazia. Eu só fazia isto. Eu não fazia, não levava o meu braço aqui. O meu braço ia até aqui. E então, há 5 meses...
5: Os joelhos, está bem?
4: O joelho. Eu faço isto. Eu não fazia isto tampouco.
5: Está curada?
4: Estou curada. Em nome de Jesus.
5: Usou a fé e Deus abençoe.
4: Usei a fé, não tomo medicação nenhuma há 5 meses que eu não tenho um químico dentro do meu corpo.
3: Olha, nós acompanhamos o que aconteceu na vida do senhor, da dona Cristina, aliás. Agora nós vamos acompanhar o que aconteceu na vida do senhor Jorge, como ele era antes e o depois. Olha, eu quero dizer para si, está aqui o pão. Já está preparado, o meu já está preparado. E o vosso já está preparado para trazer neste domingo, 9h30 da manhã? Olha só, eu tenho o meu pão aqui preparado que nós vamos consagrar neste domingo. Todas as pessoas, por favor, traga o pão neste domingo que nós vamos consagrar o pão, onde eu tenho certeza que vai ser uma bênção. Inclusive, atenção, a senhora que é mãe, as mães, é dia da mãe, amanhã é dia da mãe, nós vamos orar por todas as mães. A senhora que é mãe, gostava imenso que a senhora estivesse conosco para receber esta oração, porque vai lhe ajudar, vai lhe abençoar. Aliás, peça de prenda para os seus filhos, né? Porque dia da mãe, os filhos muitas das vezes querem dar uma prenda para a mãe. Não tem prenda melhor que um filho possa dar para a mãe do que vir na casa de Deus neste domingo. Eu tenho certeza que a senhora ia ficar muito contente de ver os seus filhos buscar a Deus neste domingo com a senhora. Peça a eles para que venha neste domingo consigo às 9h30 da manhã para buscar a Deus. Olha que prenda maravilhosa. O senhor que é filho, o filho, jovem, a filha que é jovem, dá essa prenda para sua mãe, esteja com ela na casa de Deus neste domingo. Bom, já chegaram aqui pedidos de oração, 218-368-008 é o telefone para si. Nós já vamos acompanhar o relato do seu Jorge, mas deixa eu ler aqui alguns casos. A dona Maria do Carmo de Carnaxide pede oração pela família, tem uma prima que está doente com leucemia e agora também tem muitas dores no estômago. Dona Maria, nós vamos orar por ela. A Maria de Oliveira, de Coimbra, pede oração pela saúde, sente muitas dores nos ossos e neste tempo frio, muitas vezes não consegue andar. Está muito tempo de pé, pede também pela família. Nós vamos pedir pela senhora também. O Davi Vaz, de Oliveira de Azemês, pede oração pela saúde, pois tem um pequeno pólipo no estômago e esôfago, pede também pela vida financeira, que está muito difícil. Seu Davi, nós vamos orar pelo senhor, vamos pedir a Deus para que Deus ele possa abençoar. Dona Maria Lima, de Lisboa, pede oração pela família. A neta anda com anda com más companhias e faz muitas asneiras. Pede também pelo cunhado, que deu uma queda e está mal, e pela saúde, pela saúde, pois tem a pressão arterial alta. Vamos pedir a Deus por ele também e pela neta. O Simão de Coimbra também pede oração porque anda muito nervoso, não quer ouvir nem falar com ninguém, só quer discutir e bater nas pessoas. Vamos pedir a Deus oração pelo Simão, tá bom? E o senhor Carlos, lá de Santiago do Cacém, pede oração porque é viciado em tabaco, gasta todo o dinheiro no vício, tem depressão desde os 15 anos. Já tentou o suicídio várias vezes. Seu Carlos, busque, por favor, através do igrejauniversal.pt/moradas. Ali temos todas as moradas. Eu acredito que quando o senhor ligou, seguramente já deram a morada mais próxima de si. Pode também ligar. Nós temos uma equipe agora de plantão que está aí ali a contestar a todas as chamadas das pessoas que ligarem neste momento, através do 218-368-008. O senhor Álvaro de Águeda pede oração pela saúde porque está doente com pneumonia. Vamos orar também. São muitas as chamadas de oração que estão a chegar agora aqui cá no programa. O Rafael Souza de Alvalade pede oração pela vida sentimental porque tem muitas brigas e desconfiança com a companheira. Olha, vamos buscar a Deus. Ou seja, quando nós buscamos a Deus, toda essa situação que aos olhos humanos parece impossível, ela se ajeita. E a Maria Rosa de Setúbal pede oração pela saúde porque está com depressão. Todas essas pessoas já foram devidamente orientadas. Tenho aqui a ficha de oração. Daqui a pouco, então, nós vamos realizar a oração por todas as pessoas. A senhora, o senhor pode seguir a ligar agora pelo 218-368-008 ou também pelo número do WhatsApp que aparece aí, pode enviar a vossa mensagem. Vamos acompanhar o senhor Jorge, que foi liberto dos vícios. Acompanhe. O nome do senhor?
6: Jorge.
3: Seu Jorge, como é que era a vida do seu Jorge antes de chegar na igreja? O senhor tinha vícios?
6: Eu tinha vício do álcool, do tabaco e vício andar assim nas noites.
3: É? Durante quanto tempo?
6: Foi mais ou menos quanto tempo. Eu comecei assim para as noites, tinha aí mais ou menos 15 anos. Uhum. Foi até 32 anos.
3: E nessa vida, o que que houve na vida do senhor? Bebia a ponto de quê?
6: Eu bebia ela todos os bichos do álcool, todos. Ela bagaça, ela vinha, ela vinha do porto, ela toda mistura.
3: E quando o senhor bebia, o senhor ficava, ou seja, perdia o sentido?
6: Perdia o sentido e eu ficava deitado nas paletas. E vinha um buscar. Ela quase todos os dias.
3: O senhor ficava deitado ali nas valetas?
6: Sim, senhora. E também uma vez estive lá na Corse, também, estive lá, também deitado nas valetas. Estive preso e tudo, por causa que era deitado alcoólico.
3: Ou seja, o senhor chegou a ser preso por causa dessa situação de beber, de ter o vício e não conseguia controlar?
6: Sim, senhor. Tinha o vício e não conseguia controlar. Eu dizia assim, vou deixar o vício. Eu falava, mas outros dias eu estava através das paletas.
3: No fundo o senhor queria, mas não conseguia.
6: Eu queria e não conseguia.
3: Como é que o senhor chega na igreja?
6: Eu quando cheguei na igreja foi para uma. Foi para um programa na Record. E eu naquele dia eu queria ter a vida, o bispo. Eu já estava a fazer o comer. Fiz o comer, ia comer, tinha faca mesmo assim. Estava na TV, na Record, dizia, o senhor está aí com uma faca na mão para ter a vida. Não tinha a vida. Mete a mão na tesão e vou fazer uma oração por você. E eu vi assim, para a TV, mais uma porta vai abrir. Já corri todas as casas, o senhorito, nunca aconteceu. Mais uma porta. Senhor, o senhor está a falar? Eu comecei a rir. Eu não vou lá. Senhor, para o senhor, mete a mão aqui na TV. Eu pus a mão na TV, foi uma paz daquilo, sossego. Depois, fiquei tudo contente, aquela vontade de matar e tudo, podia, aquela vontade, senti bem, nunca senti tão bem na minha vida toda, agora estou melhor, estou bem agora, naquele tempo que ia matar, mas foi uma paz daquele jeito de paz nunca tive.
3: E dali o senhor veio para a igreja?
6: E daí eu estava lá na televisão, no mercado. Recordo, eu não estou falando, liguei. Mas eu liguei e disse, tenho ali na pau isso tudo. E eu entrei.
3: Como é que está a vida do senhor hoje?
6: Não bebo álcool, não fumo drogas, não vou para as noitadas, não vou nada.
3: Hoje o senhor está livre?
6: Estou livre do álcool, das drogas, tenho paz.
3: Tem paz?
6: Muita paz para dar também.
3: É o Espírito Santo.
6: Tenho Espírito Santo.
3: Mudou de vida?
6: Mudei de vida.
3: Deus abençoe o senhor. Muito bem, hoje nós conversamos com a Ana. A Ana que, graças a Deus, abençoada, hoje casada, ou seja, o interior preenchido, que é o mais importante, né? Daquele vazio. Ana, esse vazio, ele começa quando? Quando você percebe que havia um vazio dentro de si?
7: Olá, Bispo. Na verdade, desde sempre, desde criança, desde muito pequena, que eu percebia algo diferente em mim, uma carência, uma necessidade de alguma coisa que não sabia o que é. Uma vez que aparentemente eu tinha tudo, como as outras crianças, uma família, casa, lar, vivíamos bem, tinha tudo, mas tinha uma tristeza, uma necessidade de alguma coisa, que não sabia o que é.
3: E isso te levou a que situação, ou seja, esse vazio, essa tristeza, a se isolar? Porque tem gente que quando ela tem uma tristeza ou algo que ela não sabe o que é dentro, que é o vazio, das duas, uma, ela se entrega para as coisas desse mundo, vícios e isso tudo, ou ela se isola. No caso da Ana, era o quê?
7: Eu tinha uma carência muito grande, ou seja, eu precisava de atenção. E não gostava de fazer as coisas sozinha. Por exemplo, se imaginemos, queria comprar uma peça de roupa. Eu queria que sempre que alguém fosse comigo, mudar uma opinião, se acontecesse alguma coisa, queria ter sempre amigas com quem falar, com quem tudo. E isso levava-me a ser muito dependente das pessoas. E essa carência, essa necessidade, também me levava a estar sempre a medir o nível de amor, de atenção, né?
3: Se
7: as pessoas eram fiéis a mim, se era mesmo meu amigo de verdade. Estava sempre a medir isso.
3: Né?
7: Dessa carência levava-me também a essa insegurança.
3: Exato.
7: Então eu lembro-me que eu era uma pessoa que media muito. E então acabava por ficar muito magoada também. Muito facilmente eu ficava magoada.
3: Se a pessoa podemos assim dizer, não fosse fiel de acordo à sua medida...
7: Se não correspondesse àquilo que eu imaginava, àquilo que eu esperava, eu já ficava magoada.
3: E então,
7: e tanto era dependente e queria muito, como já cortava aquela pessoa da minha vida. Não serve para ser meu amigo, para ser minha amiga, não é no caso. Então, cortava e afastava-me. Ou seja, eu vivia com muitos altos e baixos.
3: Ou seja, a Ana, sem dar-se conta... mas acabava por ser uma pessoa, às vezes, complicada.
7: Muito, sim. Sim, era. Então, acabava por fazer muitos amigos, tinha muitos grupos de amigos. O grupo de amigo que saía à noite, o grupo de amigo que ia jogar bilhar, tipo, ao fim da tarde, o grupo de amigo mais de sábado. Porquê? Porque eu tinha que estar sempre com gente e sempre a fazer alguma coisa.
3: E se a Ana estivesse sozinha?
7: Não gostava de estar sozinha, lá está, porque acabava por ficar... triste, não sei, mais embaixo.
3: Como deprimida, podemos dizer.
7: Deprimida, sim. Sim.
3: Ou seja, não faltava alguma coisa.
7: Exatamente.
3: Que a Ana não sabia o que era.
7: Não.
3: E achava que, bom, nos amigos eu vou conseguir resolver isso.
7: Era a distração mais fácil.
3: Pois.
7: Digamos assim.
3: Exatamente. Isso durou quanto tempo, Ana?
7: Até os meus 20 e poucos anos, vá... aconteceu uma situação na minha vida em que despoltou uma grande tristeza.
3: E o que foi?
7: Que foi a separação dos meus pais. A separação dos meus pais. De repente, sem estar a contar, porque os meus pais nunca discutiram à nossa frente, não havia zangas, não havia problemas, né? Então foi uma surpresa, vá. Ou seja, eles tinham esses problemas, mas escondiam. Não demonstravam em frente aos filhos as discussões.
3: Quantos filhos?
7: Quatro filhos.
3: Quatro.
7: Você tem três irmãos. Então foi uma surpresa, não estava à espera disso. E eu sempre fui mais próxima, vá, do meu pai. A minha relação com a minha mãe era um pouco de brigas, a minha mãe era muito exigente, às vezes eu não entendia isso, como eu era muito rebelde. Pronto, eu não entendia muito a forma dela, então acabava por ser muito mais próxima do meu pai. e ele informar que ia-se embora para outra cidade.
3: Tirou o chão de debaixo dos teus pés.
7: Tirou mesmo, bispo. Às vezes, eu lembro-me que nessa altura, eu lembro-me de pensar assim, bolas, outros amigos já me falaram da separação dos pais, mas eu nunca tinha entendido que afinal era tão difícil.
3: Uma coisa é ouvir, outra coisa é passar, né?
7: Exatamente. Eu lembro-me de que dava conselhos aos outros, pronto, calma, não morreu, só vai separar, ele está aí na mesma. Mas quando foi comigo, eu vi que isso trouxe uma dor muito grande. Foi dor de tristeza, de rejeição. Eu chegava a sentir como se ele me amasse assim tanto, fazer o sacrifício de continuar, não é? Tipo, já depois do velho, não é?
3: Ou seja, pelo menos por mim, né?
7: Sim, umas coisas disputavam outras, eu não pois. Conseguia compreender e levava tudo muito, muito ao peito. Portanto, foi isso despoltou uma tristeza muito grande. Ver a minha mãe a sofrer, ver os meus irmãos a sofrer, eu mesma a sofrer, foi muito difícil. E não passava. Achava que, ok, isto passado uma semana, ou duas, ou três, isto começa a melhorar, mas não. Não melhorava. E eu sentia sempre uma tristeza grande. Não sei, nessa altura estudava na universidade e eu tinha tanta tristeza que já nem me apetecia sair. Eu lembro-me que fiquei uma semana inteira sem sair de casa nessa altura. Como eu estudava noutra cidade, minha mãe tinha alugado uma casa, né, que dividia com outros meninos, com outros colegas. E então eu tinha liberdade. Eu lembro-me que eu fiquei uma semana inteira sem sair. Não ia às aulas,
3: devido
7: não ia para
3: o
7: café, só na cama. Sim.
3: E como é que a Ana chega à igreja para mudar essa situação?
7: Eu vivia assim e eu lembro-me que nessa altura eu questionava-me. Será que Deus existe? Deus existe. Mostra, faz qualquer coisa, porque eu não estou a conseguir lidar com isto. Não estava a conseguir tirar. Tipo, eu raciocinava. Eu queria que aquilo saísse de mim, aquela tristeza, queria voltar ao normal, mas não conseguia. E então eu lembro-me que eu falava assim.
3: E chegava a falar com Deus, mesmo sem saber, mas falava.
7: Sim, sim, que precisava de uma saída. E um dia falaram-me da Igreja Universal, e falaram do trabalho, de como era, falaram-me que o pastor pregava com a Bíblia.
3: E isso te despertou?
7: Muito. Muito, porque eu lembro-me que eu lembro-me que nessa altura eu dizia assim, oh, tantas igrejas, como é que eu sei qual é a verdadeira? Eu lembro-me de dizer isto para Deus. E quando eles me disseram, olha, o pastor só prega com a Bíblia. E as pessoas podem ler e ver se é verdade ou não. Sério? Então, vou ver. E fui. E assim foi. Fui a primeira vez, uma reunião. E tudo que o pastor disse na altura, né, foi tudo para mim. Confesso que tive um bocado de preconceito.
3: É normal. Isto, as pessoas muitas das vezes chegam com preconceito.
7: Bicho. Tinha muito, muito. Tinha muito, sim, tinha preconceito. Pronto, tinha preconceito. Mas mesmo assim, como o pastor lia da Bíblia, eu achava, bem, aquilo é verdade. Eu lembro-me do pastor fazer o desafio da fé, olha, vamos fazer o desafio. E orientava como usar a fé, como provocar a fé, como fazer para acontecer. Eu, bem, olha, também não tenho nada a perder. Eu vou experimentar, vou fazer esse desafio. Mesmo com preconceitos, mesmo não tendo a certeza, né, se era ou não era.
3: A traduzir isso, eu vou obedecer.
7: Sim.
3: Não perco nada.
7: Sim, sim, mas na minha cabeça, né?
3: Uhum.
7: Pronto. E as coisas começavam a acontecer. A verdade é que eu lembro-me que eu comecei a ter uma alegria que eu nunca tinha tido. Nunca.
3: E justo no momento em que a Ana mais precisava.
7: E sim.
3: Que era a tristeza de, na altura do pai, está o pai biológico, físico, o pai está ausente, mas agora o pai, que é Deus, supria com esse amor e dava forças e sabedoria de como a Ana lidar com essa situação, correto?
7: Correto. E foi magnífico experimentar o poder de Deus, experimentar a fé, conhecer, porque aquilo realmente estava a ir ao encontro do que eu sempre precisei e não sabia o que é que era.
8: Uhum.
7: Então, eu lembro que nessa altura eu dei conta que assim, bom, eu pensava que era feliz antes, né? Mas afinal não era. Mas se alguém me dissesse, tu não és feliz, ai de quem me dissesse isso, porque não podia, porque eu não entendia sequer.
8: A Ana já está há quanto tempo na igreja?
7: Desde 2010, mais ou menos, uns 16 anos.
8: 16 anos.
7: 16, sim.
8: E o que mudou na vida da Ana, nesses 16 anos?
7: Tudo. Mudou tudo.
8: Porque... A Ana hoje tem o tesouro mais precioso que uma pessoa possa ter?
7: Sim, sim, sim. Tenho, e isso muda tudo. No dia a dia, ou seja, nos momentos difíceis, faz toda a diferença. Só uma parte, nesta caminhada destes anos, eu acabei por perder o meu pai em 2019. Foi um acontecimento, sei lá, na minha vida inteira, talvez o que mais...
8: Te marcou.
7: Mais difícil, vá, né? Perdê-lo. E eu passei bem, entre aspas, né? Porque eu tinha esse consolo, eu estava...
8: Do Espírito Santo.
7: Sim. E assim, eu estava bem, eu sempre imaginei, queria sofrer muito quando um dia me acontecesse uma coisa dessas, mas sofri, claro, só não é indiferente.
8: Claro.
7: Mas ao mesmo tempo havia um suporte, uma força, um carinho, não sei explicar, mas um consolo.
8: Ele é o consolador, né?
7: Havia esse consolo, mas que só quem passa é que entende. Porque é difícil explicar isso. Eu antes nunca iria compreender. E, por exemplo, no dia-a-dia, mesmo coisas que se calhar para as pessoas são banais, imagina no trabalho, uma pessoa lida com colegas e vê que por qualquer coisa a pessoa já fica insegura, sempre de pé atrás porque alguém vai fazer isto, alguém vai... Tipo, eu não tenho nada disso.
8: Amém.
7: Sou livre, não tenho paz, estou tranquila, se não trabalhar contra mim, então não me faz mal.
8: Hoje tipo, a Ana hoje está casada?
7: Sim.
8: É, tem a própria família?
7: Sim, sim, sou casada, não tenho, na nossa família está tudo bem, com a nossa família dá
8: qual o nome do esposo? Bem.
7: Miguel.
8: O Miguel. Então hoje, quanto tempo de casamento? 12 anos. Olha que maravilha. Então hoje a Ana pode dizer que a vida é outra.
7: Sim.
8: Totalmente diferente.
7: Sim.
8: A começar pelo batismo com o Espírito Santo.
7: Sim.
8: Essa transformação que houve de dentro para fora e que realizou. Eu imagino que hoje a Ana é realizada em todos os sentidos da vida, não?
7: Sim, claro que sim. Com lutas, mas sim, todas as áreas da vida, graças a Deus... Estão bem.
8: Estão bem. As lutas, elas são inerentes, porque elas vêm para todos. E as lutas, eu acredito que é mais um motivo da gente ter forças para poder glorificar a Deus, porque no final de cada luta, a gente vence.
7: É mesmo, são experiências.
8: Né? Agora, Ana, e essa jovem que está a ver o programa agora, e ela diz assim, sabe, eu me identifiquei com a história da Ana, porque... Meu pai se separou também, ou então os meus pais, aliás, se separaram, ou então o meu pai já não me dá mais atenção, eu me sinto muito triste. E essa jovem também era muito ligada, é muito ligada ao pai, porém, hoje ela não tem mais a presença do pai dentro de casa, porque o pai às vezes foi embora com outra pessoa, enfim, não importa. Eu gostava que a Ana dissesse para essa jovem que está passando, mesmo que a Ana passou, um conselho para essa pessoa.
7: O melhor conselho que eu posso dar é que faça o que eu fiz. Faça um desafio da fé, experimente, obedeça, vá a uma igreja, fale com um pastor, um obreiro. A pessoa vai orientar, vai mostrar como é que devemos fazer para provocar essa fé, para Deus se manifestar, porque é a única coisa que nos pode ajudar, é Deus.
8: Então, siga o conselho que a Ana disse agora. E uma das, assim, de todo o testemunho da Ana, uma coisa que muito me chamou a atenção é o despertar. Não, peraí, o pastor ela prega com a Bíblia? Não, ele fala da Bíblia? Então, se ele fala da Bíblia, então eu vou lá ver, vou conferir. E ela chegou
3: E pode ter certeza, quando a senhora e o senhor chegar em todas as reuniões, atenção, em todas as reuniões, nós vamos abrir a Bíblia. Nós vamos falar o que está escrito na palavra. Na palavra. Porque uma vez que a gente fala o que está na palavra, acontece. E a Ana fez o desafio.
7: Sim.
3: E aconteceu na vida dela. Ana, obrigado pela tua participação aqui no programa. Que Deus te siga a abençoar mais e mais. Tenho certeza que muitas pessoas, inclusive jovens, vão, se seguir esse conselho, essa situação, ela já muda agora, nesse momento. Já hoje é possível mudar esta situação. Nós vamos a esta chamada e logo em seguida voltamos.
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3: Nós estamos em preparação para o dia 24 de maio, onde nós teremos o dia de Pentecoste. A senhora e o senhor já se ungiu hoje, o alto da cabeça? Eu já me ungi. Eu estou fiel no propósito e todos os dias eu estou a me ungir. Eu imagino que a senhora e o senhor tenham a cruz. Se não tiver e quer fazer esse propósito conosco, pode pedir neste domingo que nós daremos assim para que a senhora e o senhor façam unção no alto da vossa cabeça, que estamos em preparação. Inclusive, nós começamos o jejum de Daniel já amanhã, domingo, dia 3 de maio, nós começaremos o jejum de Daniel. Do dia 3, exatamente no dia 24 de maio, que será o dia da descida do Espírito Santo. Aliás, a pessoa não precisa esperar o dia 24 para ser batizada com o Espírito Santo. Já nesse domingo, só basta vir com essa disposição. Só basta perdoar. Olha, melhor do que eu falar, vamos acompanhar isso na prática. Porque na prática não tem jeito. É formidável quando a gente vê na prática a pessoa tomar essa atitude. Foi o que a dona Dora ela fez. A dona Dora tomou uma atitude pelo bem da vida espiritual dela. E estava a começar o jejum de Daniel. Mas ela pensou assim, como que eu vou fazer o jejum de Daniel com uma mágoa dentro de mim? Uma mágoa. Então ela tomou uma atitude. Mas olha, não é para muitos não, hein? A atitude que ela tomou é para poucos. Poucos. O que ela fez é para poucos. Mas, graças a Deus, ela está firme na presença de Deus por essa atitude que ela tomou, porque ela entendeu. Como que eu vou começar o jejum de Daniel se eu carrego dentro de mim um sentimento mau, uma mágoa? E ela se libertou dessa mágoa. Acompanhe o relato da dona Dora. O nome da senhora?
10: Dora.
3: O que houve com a senhora, dona Dora, dentro da igreja?
10: Então, bispo, eu mesmo dentro da igreja, na época eu era casada, eu passei por uma situação que eu fui traída. Então, ao longo do tempo, eu vivi com aquela situação, mas assim, eu perdoei a pessoa, mas assim, no meu entendimento, porque eu sempre ouvi falar, o bispo, pastores, obreiros, sempre falavam sobre o perdão.
3: A senhora achava que havia perdoado?
10: Achava que havia perdoado. Orava e tudo, mas assim, eu não estava bem. Eu continuava uma pessoa triste, amargurada, magoada. Mas assim, o que faltava em mim era que eu tinha que ir até essa pessoa. Mas eu não ia, então eu estava resistindo a Deus, porque ali, mesmo sabendo sobre o perdão, mas eu, na minha cabeça, né, no meu entendimento, eu achava que eu tinha que, eu orando por aquela pessoa era o suficiente, mas não. Até que aconteceu de um dia...
5: Chegou o jejum de Daniel.
10: Chegou o jejum de Daniel, estava no jejum de, fazendo jejum de Daniel. E eles moravam num lugar e que naquele lugar tomava conta de, né, de uma casa e precisava de uma pessoa para ajudar. E ele foi e me chamou para me trabalhar na casa. E eu fui, mas eu fui na intenção de que eu, naquele dia, era uma oportunidade para mim chegar até lá, que era o que eu queria fazer. Mas isso demorou muito.
5: Só um detalhe, quem pediu isso para a senhora não foi pastor, não foi bispo, foi o próprio Deus.
10: Foi o próprio Deus, porque, assim, eu sempre, eu já ouvia falar, já ouvia a explicação, né, e tudo, mas foi o próprio Deus mesmo, foi o próprio Deus que me convenceu, porque demorou. Mas no dia que eu, quando eu entrei nesse jejum de Daniel, e foi no, exatamente nessa época, foi nesse momento em que eu fui lá, até a eles.
5: Porque na cabeça da senhora, como é que eu vou fazer o jejum de Daniel com mágoa no coração, correto?
10: Isso, isso, exatamente. E eu estava no jejum de Daniel, tanto também de alimentos também. E eu cheguei lá, no momento que eu cheguei lá, já com aquela intenção, não falei com ninguém o que eu ia fazer ali, naquele momento. E ali ela chegou para mim e me chamou, explicando o trabalho e tudo. E eu ali só esperando o momento certo para eu poder falar com ela.
5: E o que houve?
10: E ali, naquele momento que eu estava eu e ela, eu pedi ela perdão. E ela foi e disse para mim assim, como que você me pede perdão e eu não teria essa coragem de fazer o que você está fazendo? Porque assim, na cabeça, né, assim, ela que errou, ela que... Mas enfim, eu não estava ali por isso. Eu queria fazer a minha parte de pedir perdão porque eu não estava bem...
5: Espiritualmente.
10: Não estava, não estava. Então, não conseguia falar o nome dela, não conseguia nada, sabe? Então, assim, quando eu resolvi fazer isso, foi quando eu cheguei lá e fiz e pedi ela perdão. E nessa, ela aproveitou e falou também que ela foi e me pediu também perdão. E nisso, eu, assim, eu me senti tão bem, mas tão bem, que parece que eu estava com peso. E eu estava muito mal durante muito tempo. E nesse dia eu senti um alívio, bispo.
5: Também pediu perdão ao marido?
10: Também fiz um pacote, acabei pedindo perdão a ele, pedi, né? E ficou tudo bem, porque assim, eu me senti bem. Eu me senti muito bem após aquele dia, sabe? Para mim, tudo acabou. Tudo, tudo, tudo acabou. E eu saí de lá leve. Saí de lá muito bem. E assim, foi.
5: Espiritualmente, a senhora cresceu.
10: Sim, espiritualmente eu cresci e não me encontro dificuldades de perdoar. Hoje eu não tenho dificuldade. É, independente das situações, independente de qualquer coisa, eu não tenho dificuldade de perdoar.
5: Hoje a senhora está bem?
10: Hoje eu estou bem, graças a Deus. Aquele peso, aquelas acusações, aquela tristeza, aquela angústia, mágoa, tudo isso acabou.
5: Deus abençoe, dona Dora.
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13: Eu venho dizer que venho buscar aqui um motor de arranque, para a semana toda. Para mim, a reunião de domingo é algo muito, muito importante, que me faz estabelecer a paz, o espírito e ganhar forças para enfrentar uma próxima semana pela frente.
14: Foi uma bênção muito grande ter vindo cá hoje. É a primeira vez que venho cá a um culto da igreja, mas sinto-me muito abençoado.
15: Qual é o principal aprendizado que leva de hoje?
14: Acima de tudo, que nós temos que ter fé e temos que acreditar e temos que nos prestar aos pés do Senhor. A partir daí, se nos entregarmos ao Senhor, o Senhor tudo fará para que nós sejamos felizes aqui na terra, como lá em cima, quando estivermos com Ele.
16: Principalmente a palavra que nos faz crescer, a palavra que nos faz entender e a palavra que faz com que nós vivamos o nosso dia, cada dia melhor. 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
15: Porquê que escolheu colocar, neste caso, Deus em primeiro lugar na sua vida, aqui ao domingo?
13: 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Eu costumo dizer que andei perdida no mundo durante muito tempo, e quando eu descobri Deus, transformou a minha vida, transformou o meu pensar, transformou a minha alegria, o meu viver, a paz. Tudo, Deus em primeiro lugar.
15: Como é que o senhor sai hoje desta reunião? Como é que se está a sentir?
14: Muito aliviado. Eu senti a falta de estar em comunhão com irmãos na fé, porque nós todos juntos nós somos muito fortes. E esta, a palavra do bispo, o encontro que nós temos, o alívio que nós sentimos com as orações, eu sinto-me muito, muito mais aliviado que aquilo quando entrei.
15: Para essa pessoa que está agora a assistir, qual é o convite que deixaria?
13: Venham buscar o reino de Deus e todas as outras coisas vos serão acrescentadas, como a mim foi. Para todos que aqui vierem, a vida será transformada também.
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12: Olha, é isso que acontece todos os domingos, não só cá no Cenáculo do Porto, porém no Santuário da Família de Deus em Lisboa. Inclusive neste domingo, dia da mãe, leve um pão com a presença do senhor Bispo Macedo pelas 9h30 da manhã deste domingo. Não perca a sua oportunidade de poder estar e participar neste domingo. Também Vila Nova de Gaia, na Rua do Agüeiro, 151, na mesma rua ali do Centro de Emprego em Vila Nova de Gaia. Cá no Porto, na Rua Diegas Muniz, 485, e em todos os templos da Universal. Aceda a página igrejauniversal.pt/moradas, que ali temos todas as moradas para si, cá em Portugal, como também em toda Europa. Eu vou ler aqui agora mais alguns nomes que chegaram, de pessoas que estão a pedir oração. Já deixo preparado, eu tenho aqui a minha caneca preparada, nós vamos pedir a Deus um copo com água, que a senhora e o senhor tem aí próximo de si, e vamos pedir a Deus em favor de todos. Olha, a Ana Paula, de Lisboa, ela pede oração por um amigo, porque ele já tentou o suicídio 3 vezes. Ana Paula, leve o seu amigo nesse domingo, faça o esforço de levá-lo, seja aí no Santuário da Família de Deus ou a localidade mais próxima de si. A Maria de Lisboa, ela pede oração pela saúde, porque vive em cadeira de roda e não consegue sair de casa. Nós vamos orar por ela. Inclusive, também podemos até... Pois, olha, Dona Maria, vamos fazer uma visita para si, aí na vossa casa. A Irene Carreira, de Santo Tirso, pede oração pela saúde, porque tem muitas dores nas pernas, pede também pelo marido. Nós vamos orar por ela. Joana, da Madeira, pede oração pela saúde, sofre de esquizofrenia, pede também pela mãe, que está com dores no corpo. Joana, vamos pedir a Deus em seu favor também. Aí na Madeira, aparece a morada aí no Funchal, para que possas participar já
5: amanhã, neste domingo todo especial. José Gomes, eu creio que é Odmira, pede oração pela saúde, está com fortes dores de cabeça. E a Maria da Luz, de Sacavém, pede oração pela saúde, sofre com dor na lombar. Todas essas pessoas já foram orientadas, elas já receberam também a morada próxima delas, e nós vamos realizar a oração já daqui a pouco. Mais uma vez eu quero dizer para si, olha, não esqueça de trazer o pão. Traga o pão neste domingo, porque será o domingo do Pai Nosso. Quando o Pai é nosso, não falta o pão nosso. Então nós vamos determinar que Deus, ele vem abençoar, que jamais falte o pão nosso na vossa mesa, na vossa casa, tá bom? Neste domingo nós vamos consagrar o pão. Muito bem, nós vamos agora ver o relato da Cristina, que foi batizada com o Espírito Santo, mudou o seu caráter, mudou de vida, e eu já volto e realizo a oração por todos os que estão acompanhando o programa neste momento. Seu nome?
17: É Cristiana.
5: Quanto tempo você está na igreja?
17: 2 anos.
5: 2 anos?
17: Sim.
5: Como era a sua vida?
17: Então, eu tinha um problema com o álcool, e isso começou bem cedo, aos 16 anos, quando eu comecei a experimentar, e começou a ser muito de sair com os amigos e assim, mas aquilo foi tomando proporções graves, ficava em estado mesmo lastimável, passei por situações muito de perigo, às vezes ficar sozinha a dormir no metro e assim. A minha mãe passou muito comigo, e na verdade era tudo muito trauma, mágoa que eu tinha dentro de mim. Por isso foi os problemas com o álcool, porque nós tínhamos eventos familiares em família, e sempre que eu tinha acesso a, ficava em condições muito tristes, e pronto, isso foi acumulando. Quando eu fui mãe, eu deixei de experimentar o álcool, não é? Porque era uma responsabilidade, mas a ansiedade continuou. A minha filha tinha pouquíssimo tempo ainda, eu cheguei para o hospital com ataque de ansiedade, porque bloqueou umas costas e assim. E pronto, basicamente era isso, era muita ansiedade, sentia que ia morrer, que ia deixá-la. E depois, resumindo muito, não é? Porque acho que todos nós

0: aquilo que estava cá dentro e de todos os problemas que eu tinha. E então era uma fuga. Era uma forma de eu escapar, uma forma de eu rir um bocadinho, não é? Na altura, eu ainda já com o meu atual esposo, eu passei por situações muito difíceis, principalmente por causa do álcool. Graças a Deus, ele permaneceu comigo. E é assim, passamos por situações muito difíceis, mas era tudo o que eu precisava de curar.
1: E como muda isso, Cristiane?
0: Então, foi importante. O receber o Espírito Santo foi todo um processo, porque é assim, eu tive que perdoar, não é? Quem me fez mal. E eu tive que pôr Deus em primeiro lugar, que isso custou-me muito, porque acho que nós mães, quando somos mães, primeiro vem a mãe, cuidar da casa, cuidar do nosso marido, e depois somos nós, não é? E então é assim, eu tive que pôr Deus em primeiro, porque eu sabia que quando o pusesse em primeiro, eu ia conseguir ser melhor mãe, melhor esposa, melhor filha, melhor neta, tudo ia ser acrescentado. Quando recebi o Espírito Santo, eu lutava muito pelo fruto da mansidão e o autodomínio, que era aquilo que eu não conseguia controlar, e eu lembro-me no dia que recebi, eu disse: eu estou a pôr a palavra em prática que a gente lê, não é, na Bíblia, mas eu não estou a conseguir controlar. Então eu era explosiva, isto fruto de muita minha convivência em casa, muito explosiva, muito agressiva nas palavras, ou seja, havia muita discussão e muita falta de paz e de gerir as coisas que aconteciam no dia-a-dia, que às vezes a gente tem dificuldade em gerir. E então, quando recebi o Espírito Santo, foi isso, principalmente o autodomínio e a mansidão, foi o fruto que eu senti. E eu disse: meu Pai, sem ti, eu nunca vou conseguir ter esses frutos, eu preciso mesmo que tu habites em mim para eu ser melhor. E então foi tudo um processo, perdoar tudo. Há coisas que estão aqui dentro de nós que nós não sabemos que nos fazem mal e fazem. E pôr Deus em primeiro lugar, acho que foi o mais importante.
1: Mudou.
0: Completamente, sim.
1: Família abençoada.
0: Amém, sim.
1: Hoje, graças a Deus. Ali, olha que maravilha, família. Mudou.
0: Sim.
1: Deus te abençoe.

0: É momento de oração. Vamos falar com Deus.
1: Senhor nosso Deus e Senhor nosso Pai, nós entramos na tua presença de todo o nosso coração, com toda a nossa fé e determinação, meu Pai, e pedimos por todas as pessoas que ligaram ao programa. Meu Deus, manifesta o teu poder sobre a vida dessas pessoas que ligaram ao programa, que precisam, meu Deus, da tua ajuda, do teu poder sobre a vida delas. Ó Espírito Santo,

0: manifesta agora a tua presença sobre a vida de todas as pessoas que estão aflitas, desesperadas. Meu Deus, que o Senhor coloque as tuas santas mãos para abençoar a vida de todas as pessoas. Deus, consagra, abençoa esse copo com água, para que no momento em que essa pessoa, ela beba do copo com água, ela receba vida, ela receba forças, meu Pai. É o que nós te pedimos e determinamos através da fé. Meu Deus, nós entregamos, meu Pai, a vida de todos nas tuas mãos, aqueles que estão nos hospitais, nos presídios, aqueles que estão, meu Deus, a ouvir e ver esta oração, da onde quer que eles estejam, sejam abençoados em o nome do Senhor Jesus. E aqueles que creem, digam amém e graças a Deus. Beba agora com muita fé do seu copo com água. Graças a Deus. Não se esqueça nesse domingo, o domingo do Pai Nosso. Não esqueça de trazer o pão, onde nós estaremos a aguardar por si neste domingo. Seja no Santuário da Família de Deus, 9h30 da manhã, com a presença do Senhor Bispo Macedo, cá no Porto, na Rua Diegas Muniz, 485, seja em Vila Nova de Gaia, enfim, em todos os templos da Universal, nós aguardamos por si. Que Deus abençoe a vida de todos abundantemente. Voltamos nos encontrar na próxima semana.
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1: São 9 horas.
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1: São 10 horas.
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4: Olá, muito bom dia. Altura de informação regional. O Conselho Superior do Ministério Público propõe a extinção da secção especializada de violência doméstica do Departamento de Investigação e Ação Penal do Porto. Segundo uma inspeção, sobre o período entre 2022 e 2024, a centralização de recursos não produziu resultados. O relatório nota o avolumar preocupante da pendência de processos. Lê-se também que há uma tramitação pastosa, pouco fluida e demorada do núcleo de ação penal desta secção, bem como o baixo número de oficiais. A inspeção faz notar ainda que a criação do núcleo de família e crianças não foi virtuosa, tendo resultado num exagero de recursos e em duplicação de competências. Como soluções, é apontada a criação do magistrado interlocutor, que ligue penal, crianças e administrativo, o reforço de magistrados e oficiais de justiça e a melhoria dos espaços e de recursos. O relatório deixa também críticas à secção especializada integrada de violência doméstica de Matosinhos, com uma crescente acumulação de serviço e uma taxa de arquivamento por falta de indícios ou outros motivos de mais de 80%. A leitura da sentença do processo Babel, que deveria ocorrer no Tribunal de Gaia, foi adiada por causa da greve dos magistrados. Foi marcada uma nova data para 8 de maio. Neste processo está em causa a vicissão de normas urbanísticas em favor de promotores de megaprojetos em Vila Nova de Gaia. Os interesses imobiliários rondam os 300 milhões de euros. Em julgamento estão crimes de corrupção, prevaricação, tráfico de influências, abuso de poder e branqueamento, entre outros. Por Vila de Conde, há um desaparecimento polémico. O PSD local acusa a Câmara Municipal de apagar a oposição de uma foto no contexto dos festejos do 25 de Abril. Em comunicado, os social-democratas referem que as vereadoras Luísa Maia e Elizabeth Real foram eliminadas de uma fotografia publicada nas redes sociais pela Câmara de Vila de Conde. Consideram o episódio inaceitável e uma afronta aos princípios do 25 de Abril, exigindo esclarecimento, a reposição da imagem original e um pedido de desculpas. Já o CDS-PP diz que o gesto, no dia em que se celebra a democracia, foi lamentável e muito pequeno. O presidente da autarquia, Vítor Costa, ficou revoltado com as insinuações, negando as acusações ao JN, garante que a fotografia foi tirada antes da chegada das duas vereadoras, acrescentando que no espaço vazio nem sequer cabiam duas pessoas. O presidente da Câmara de Vila de Conde sublinha que lutou a vida inteira contra qualquer tipo de censura e lamenta o aproveitamento político de quem, não tendo ideias, se vale do ataque pessoal. A Direção de Boa Vista apresentou a Tribunal um pedido urgente de impugnação do leilão de imóveis que abrange o Estádio do Bessa no âmbito da insolvência do clube portuense. O requerimento foi submetido ao Tribunal do Comércio de Vila Nova de Gaia, depois de se saber que o Estádio do Bessa e o Complexo Desportivo iriam ser leiloados por um valor base de 38 milhões de euros. A Claque Panteras Negras, o mais representativo grupo organizado de adeptos do Boa Vista, também anunciou a intenção de recorrer a Tribunal para tentar suspender o leilão e declarar a nulidade do processo. Neste clima de instabilidade, o movimento Unidos pelo Boa Vista entregou à mesa da Assembleia um requerimento com 270 assinaturas a solicitar uma Assembleia Geral Extraordinária, visando a destituição da direção e a nomeação de uma comissão administrativa. Fica por aqui a informação regional. Um ótimo fim de semana.
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1: São 11 horas.
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0: Barbra Streisand.
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0: bom português, não recuse ao Dona Inês. Um beijinho também para si.
1: Ó Dona Inês, veja lá, ele é bom rapaz.
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1: São 2 horas.
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1: São 3 horas.
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4: Olá, muito boa tarde. Estamos de regresso para a informação regional. O Ministério Público do Porto acusou 16 pessoas, 15 homens e uma mulher, de tráfico de armas, crimes cometidos entre 2020 e 2021 na zona de Braga e concelhos limítrofes. A atividade do grupo, com arguidos residentes em Braga, Amares, Póvoa de Lanhoso, Guimarães, Póvoa de Varzim, Vila de Conde e Santo Tirso, foi investigada pela Polícia Judiciária. A autoridade detectou a venda de dezenas de armas a cidadãos, entre pistolas, revólveres e espingardas, para além de detonadores, facas e suqueiras. A Câmara Municipal da Póvoa de Varzim garante que não sabia da lixeira ilegal na localidade de Laundos. A situação foi denunciada pelo Bloco de Esquerda, que já questionou a Ministra do Ambiente. A autarquia garante que desconhecia a deposição ilegal de lixo nos terrenos de uma antiga lixeira. Explica que, depois de ter sabido do caso pelo Jornal de Notícias, marcou uma reunião no local com a proprietária dos terrenos, a Junta de Freguesia e a Lipor, para definir um plano de limpeza. O Bloco de Esquerda denunciou toneladas de entulho de obras, colchões, mobiliário, plásticos e até telhas de amianto. O requerimento do deputado Fabián Figueiredo, entregue na Assembleia da República, foi dirigido à Ministra do Ambiente, Maria da Graça Carvalho. Agora vamos a contas. A Câmara de Valongo aprovou, com a abstenção dos vereadores do PSD e do Chega, o relatório e contas de 2025, que registra um lucro de quase 2 milhões e meio de euros. O Executivo assinala que o documento confirma a sustentabilidade das contas públicas e uma gestão equilibrada dos recursos. O comunicado dá conta ainda que o município de Valongo registrou uma execução de 96 milhões de euros, correspondente a uma taxa de quase 90%. Cenário idêntico em Passos de Ferreira, onde as contas foram aprovadas com saldo positivo de quase 3 milhões de euros. A Câmara aprovou, com os votos contra do PSD, o relatório e contas de 2025. O documento foi aprovado pelo PS, liderado por Paulo Ferreira. Em comunicado, o Executivo refere que o exercício do ano passado assume-se como um marco de consolidação do investimento municipal e de rigor financeiro, com uma taxa de execução superior a 80%. De acordo com os dados enviados à Lusa, o município encaixou uma receita de 68 milhões de euros, enquanto a despesa foi de 65. O vereador da Iniciativa Liberal na Câmara de Braga alerta para o que chama de absolutamente inaceitável sobrelotação no estabelecimento prisional da cidade. Falando na reunião do Executivo, Rui Rocha apontou que a lotação é de 90 reclusos, mas diz ser recorrente que ali estejam 140 ou 150 numa situação de ruptura iminente. A isto juntou a alegada escassez de guardas prisionais, podendo haver momentos em que haverá só dois disponíveis. Na resposta, o Presidente da Câmara, João Rodrigues, disse que a sobrelotação da prisão é um problema de décadas e revelou haver vontade do Governo de criar um grande centro prisional para servir Braga e Guimarães. No entanto, considera que este não é o investimento mais prioritário para Braga nesta altura. Fica por aqui a informação regional. Uma ótima tarde.
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0: 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Uma ótima tarde e continuação de um bom fim de semana. Começa agora aqui na Rádio Linear 3 horas com as mais ouvidas em toda a programação. No ar, Top Linear, comigo Sónia Clemente. Obrigada pela preferência. Bom fim de semana.

sou a Sónia Clemente e tenho uma pergunta para lhe fazer. 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
4: O dia começou bem, assim eu espero. Sou a Sónia Clemente e já alguma vez comeu assim qualquer coisa ao pequeno almoço e uma hora depois parecia que não tinha comido nada? Pois é, pode não ser culpa sua, mas sim daquilo que escolheu. Especialistas alertam para 4 alimentos que parecem inofensivos, mas que nos deixam sempre a pedir mais. Os cereais, por exemplo, são quase sempre um pacote de açúcar disfarçado. Quem diria? As torradas, tão portuguesas, sabem tão bem, mas não têm qualquer proteína. E a fome, essa regressa assim num instante. Aqueles batidos, comprados num supermercado, muitas vezes têm mais xarope do que fruta. E a aveia instantânea, essa também não escapa. Tem pouca fibra. Qual é a solução? Voltar ao básico. Ovinhos, brócolos, proteína... Sabe bem, o pequeno almoço agradece e o estômago também.

0: Reis.
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De ao domingo, entre as 3 e as 6 da tarde, é sim, Top Linear. As músicas mais tocadas durante toda a semana na programação aqui dos 88.6. Também com novidades e lançamentos. É claro que durante a semana também contamos com a sua participação. Por enquanto, ficamos, digamos, a aproveitar da melhor forma o fim de semana com as suas músicas favoritas. E eu para aqui a falar? Vá, vamos ir à música.

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1: São 4 horas.
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2: Deixe-se ficar, continue desse lado, está com a frequência certa. É que vem aí mais uma hora de músicas na Rádio Linear. As mais ouvidas até às 6 da tarde. A não perder, bom fim de semana.

Ahá, apanhado a cantar, eu bem sabia. Algo me dizia que esta é mesmo uma das suas favoritas. Claro, está com a rádio de Vila do Conde. É o Top Linear, comigo Sónia Clemente, ainda até às 6 da tarde, sempre ao sábado e ao domingo. Bom fim de semana. Por aqui as suas favoritas, essas não param de tocar.

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2: Conte-me lá, já alguma vez se sentiu interrompido por aqueles avisos moralistas do ChatGPT? Saiba então que a OpenAI acaba de lançar o GPT 5.3 Instant e a promessa é acabar com uma das maiores frustrações de quem usa o bot. Esta nova versão foca-se em respostas mais precisas, conversas mais fluidas e resultados mais úteis, sem aquelas pausas desnecessárias. Já está disponível e o antigo GPT 5.2 Instant será descontinuado já no próximo dia 26 de maio. Então, para quem passa horas a conversar com inteligência artificial, finalmente aí está uma experiência mais natural e sem interrupções. Nós aqui também não interrompemos de maneira nenhuma a melhor seleção musical só para si. Obrigada por estar desse lado.

assim. Parece estranho, eu sei, mas há quem faça disto desporto. Uma mulher russa, de nome Slavana Dali, conseguiu a proeza de embarcar sem bilhete, não uma, mas duas vezes. Corria ao ano de 2024, quando aterrou em Paris. Este ano, repetiu a graça e foi parar a Milão. Em ambas, só deu por ela quando o avião aterrou e a polícia estava à sua espera. A sério? O FBI já está a tomar conta do caso para que não haja uma terceira viagem, mas confesso que fiquei a pensar. Será que ela escolhe os destinos pelo menu de bordo? Como é que ela consegue? Ai, ai, enfim, habilidades é o que é.

Termina mais uma hora de Top Linear, mas mantenha-se desse lado. Calma, não é para ir embora, não, nada disso. Continue ligado com os 88.6. Esta é a Rádio Linear, a rádio de Vila do Conde. E está a ouvir o Top Linear, mas continue desse lado. Eu regresso já a seguir com mais uma hora cheia de grandes sucessos. Até já!

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1: São 5 horas.
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4: Olá, muito boa tarde. Estamos de regresso para a informação regional. O Ministério Público do Porto acusou 16 pessoas, 15 homens e uma mulher, de tráfico de armas, crimes cometidos entre 2020 e 2021 na zona de Braga e concelhos limítrofes. A atividade do grupo, com arguídos residentes em Braga, Amares, Póvoa de Lanhoso, Guimarães, Póvoa de Varzim, Vila de Conde e Santo Tirso, foi investigada pela Polícia Judiciária. A autoridade detectou a venda de dezenas de armas a cidadãos, entre pistolas, revólveres e espingardas, para além de detonadores, facas e suqueiras. A Câmara Municipal da Póvoa de Varzim garante que não sabia da lixeira ilegal na localidade de Laundos. A situação foi denunciada pelo Bloco de Esquerda, que já questionou a Ministra do Ambiente. A autarquia garante que desconhecia a deposição ilegal de lixo nos terrenos de uma antiga lixeira. Explica que, depois de ter sabido do caso pelo Jornal de Notícias, marcou uma reunião no local com a proprietária dos terrenos, a Junta de Freguesia e a Lipor, para definir um plano de limpeza. O Bloco de Esquerda denunciou toneladas de entulho de obras, colchões, mobiliário, plásticos e até telhas de amianto. O requerimento do deputado Fabián Figueiredo, entregue na Assembleia da República, foi dirigido à Ministra do Ambiente, Maria da Graça Carvalho. A Câmara de Gaia vai manter o apoio financeiro para material escolar aos alunos do concelho. No entanto, vai mudar o nome do programa, iniciado pelo anterior executivo do PS, para Mochila Pronta. O apoio de 1 milhão e 700 mil euros contempla a atribuição de vouchers para a aquisição de material escolar. Vai incluir todos os 40 mil alunos, desde o pré-primário até ao ensino secundário. Segundo um comunicado do vereador Firmino Pereira, em causa está uma ajuda que vai de 20 euros para o pré-escolar até aos 75 para ensino artístico especializado integrado. Agora vamos a contas. A Câmara de Valongo aprovou, com a abstenção dos vereadores do PSD e do Chega, o relatório e contas de 2025, que registra um lucro de quase 2 milhões e meio de euros. O Executivo assinala que o documento confirma a sustentabilidade das contas públicas e uma gestão equilibrada dos recursos. O comunicado dá conta ainda que o município de Valongo registrou uma execução de 96 milhões de euros, correspondente a uma taxa de quase 90%. Cenário idêntico em Passos de Ferreira, onde as contas foram aprovadas com saldo positivo de quase 3 milhões de euros. A Câmara aprovou, com os votos contra do PSD, o relatório e contas de 2025. O documento foi aprovado pelo PS, liderado por Paulo Ferreira. Em comunicado, o Executivo refere que o exercício do ano passado assume-se como um marco de consolidação do investimento municipal e de rigor financeiro, com uma taxa de execução superior a 80%. De acordo com os dados enviados à Lusa, o município encaixou uma receita de 68 milhões de euros, enquanto a despesa foi de 65. Fica por aqui a informação regional. Uma ótima tarde.
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7: Olá, já cá estou? Sim, sou a Sónia Clemente, preparada para lhe dar a ouvir mais de uma hora inteirinha com as músicas mais tocadas durante toda a semana na programação da Rádio Linear. 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Assim, à distância de um clique, pode ouvir a sua rádio favorita, ali, na palma da sua mão. Ai, chega de conversa. Vamos ir à música. No ar, o Top Linear. Bom fim de semana.

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eles estão lá. Estão, sim, senhor. Quem? Os vilões. Onde? No ginásio. Já se perguntou quais são os verdadeiros vilões escondidos no seu ginásio? É que, por mais limpo que pareça, existem sítios que são autênticos ninhos de germes e bactérias. Desde os tapetes que nós partilhamos, as pegas das passadeiras, até mesmo os pesos e as bolas de pilates. Ah, e não esquecendo dos balneários. Não é para assustar nada disso, mas sim para o alertar. Lave muito bem as mãos e, se possível, leve sempre o seu próprio tapete. É muito melhor. O exercício, sim, é ótimo, mas a proteção também, não é?

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3: E por aí, como é que estão as coisas a correr? Tudo bem? Às vezes com um stress e um berbicacho para resolver? Já se perguntou se mandar assim um bom palavrão de vez em quando pode fazer bem? Eu sei, parece estranho, não é? Mas um estudo da Associação Americana de Psicologia diz que sim, verdade. Aponta que soltar assim um calhau, uma palavra menos bonita, pode até ajudar a aliviar o stress. Ainda diminui a dor e aumenta a força. Mas atenção, não é para andar sempre a dizer as neiras a toda a hora, não é nada disso, senão perde o efeito. É para aquelas alturas em que a coisa aperta mesmo, sabe? Quando estamos assim mesmo muito estressados e tem aí aquela situação no trabalho e não consegue resolver, ou então aquela situação... E depois, um palavrão. Ou dois ou três. Sabem, dizem os especialistas que é bom. Pronto, ajuda a aliviar o stress. Agora, se anda muito estressado, também não convém estar a dizer assim 1500 palavrões, não é? Porque depois passa a roçar ali um bocadinho na má educação. E não é isso que se quer. Antes, pelo contrário, vamos de música agora.

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Oh, mas com a melhor música, banda sonora perfeita a tocar aqui nos 88.

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0: São 6 horas.
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3: São 18 horas. É hora de oração. Vamos falar com Deus.
4: Senhor nosso Deus e Senhor nosso Pai, nós entramos na tua presença, meu Deus, nesta tarde de sábado, em oração por todas as pessoas, meu Deus, que neste momento estão a realizar esta oração, porque creem, meu Pai, porque estão seguras de que através desta oração, algo traz dentro delas, algo muda dentro delas. Tem pessoas que a cada dia que está a ouvir esta oração ao cair da tarde, ela recebe paz, ela recebe forças. Meu Deus, eu peço ao Senhor agora, visita essa pessoa que se encontra no hospital, no leito de dor, visita essa pessoa, meu Pai, se encontra num presídio, mas ela está arrependida do que fez, e tudo que ela quer é uma mudança, é uma oportunidade de vida. Meu Deus, estenda agora as tuas santas mãos para livrar essa pessoa dessa angústia, dessa tristeza, dessa dor, meu Pai, que ela carrega dentro de si. Sem contar aquelas pessoas, meu Pai, que carregam a frustração. Elas são frustradas, meu Deus. E, infelizmente, devido à frustração, meu Deus, ela não consegue sair dessa depressão, dessa angústia, dessa tristeza que ela carrega dentro de si. Ó, meu Deus, visita agora a todas as pessoas. Visita, meu Pai, a esta pessoa que se encontra aflita, desesperada, sem paz, sem rumo, meu Deus. Senhor Jesus, talvez essa pessoa está dentro do carro, dando voltas na cidade, meu Deus, porque ela está desesperada, ela não sabe o que fazer, o marido pediu, falou que vai embora de casa, ou a mulher disse que vai embora de casa, ou já foi e levou os filhos. E nesse momento vem uma voz que lhe diz para acabar com tudo, para meter o carro em qualquer canto, para acabar com a vida, mas que essa pessoa, agora, meu Deus, ela nem ia sintonizar aqui na rádio, na oração, e ela nem sabe o porquê que ela sintonizou, meu Deus, sabe, agora, o seu rádio, nesta oração, mas, meu Deus, é porque o Senhor quer salvá-la, o Senhor quer, meu Deus, mostrar para ela que pensa que tudo está perdido, que ainda tem jeito. Por isso, meu Pai, eu peço ao Senhor agora, estenda as tuas santas mãos e abençoe, meu Deus, a vida de cada pessoa que ora conosco neste momento, meu Deus. Que o teu Espírito venha abençoar a vida de todas as pessoas. Consagra, abençoe esse copo com água, para que no momento em que essa pessoa beba da água, ela receba vida, forças, e que ela seja tocada pelo teu Espírito. Em nome do Pai, do Filho e do Espírito Santo, e aqueles que creem, digam amém. E graças a Deus. Beba agora do seu copo com água, receba vida e receba forças nesse momento. Olha, se a senhora, o senhor estava aí a pensar em fazer uma loucura nesta tarde, já quase noite de sábado, estava a andar para lá e para cá, está a andar com a sua viatura para lá e para cá, perdido, desorientado, e vem aquele pensamento, ó, mete-te agora aí dentro, neste poste, nesta árvore, contra este outro carro. Não faça isso, não. Eu sei que talvez a senhora, o senhor diga assim, mas quem és tu? Como é que sabes da minha vida? Deus, não sou eu, Deus, de algum modo, olhou para si. É, Deus de algum modo olhou aí para si. E agora, ele quer te ajudar. Anota aí uma morada, pega o telemóvel, anota aí nas notas uma morada e amanhã eu vou lhe esperar cá e quero conversar consigo. Anota aí, por favor. Rua Diegas Muniz, 485. Está bem junto ao cruzamento com a rua de Serpa Pinto, bem ali, com o cruzamento com a rua de Serpa Pinto, e muito próximo ao antigo quartel militar da Constituição. Eu vou te esperar cá amanhã. Venha com toda a sua fé. Não faça nenhuma asneira, porque não vai resolver o teu problema. Venha primeiro falar conosco. E assim como esta oração lhe chamou a atenção, imagino que Deus tem preparado para si. Atenção, até agora, senhora, o senhor só viveu dias de frustração, dias de problemas. Mas prepare-se para viver os melhores dias da vossa vida. Tá bom? Eu aguardo por si, porque amanhã é dia da mãe. Amanhã é dia da mãe, nós vamos orar por todas as mães. Traga um pão para ser consagrado. Nós vamos consagrar este pão para que a senhora e o senhor possa partilhar com toda a sua família. Que Deus abençoe e ilumine a si. E escute bem essa chamada que fala de amanhã, e amanhã eu aguardo por si cá às 9:30 da manhã. Que Deus te abençoe.
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0: Qual o significado da palavra vício? 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
1: Muito bem, nós vamos falar agora de vício. Quando falamos de vício, estamos a falar de algo que tem destruído a sociedade, destruído empresas, destruído famílias. O vício não perturba. Ele não escolhe classe social, cor, não escolhe. Ele destrói. E o senhor não é obrigado a ser destruído por essa praga. Vamos acompanhar esta matéria que fala sobre os efeitos do álcool. O que os nossos especialistas, o que essa matéria fala sobre o alcoolismo aqui em Portugal. Vamos acompanhar.
2: Sabia que cada português consome em média quase 13 litros de álcool num só ano? Esta é uma realidade que coloca o país no 11º lugar no ranking dos países onde mais se bebe. Esta não é uma posição nada animadora, sendo que o álcool é um dos principais sintomas para uma vida pouco saudável. É a causa para o aparecimento de doenças, assim como o risco de vir a desenvolver dependência, segundo dados da Organização Mundial de Saúde. Mas, infelizmente, as bebidas alcoólicas são vistas hoje em dia como um mecanismo social desbloqueador de conversas e de autoestima. E para além de ser ilegalmente muito apetecível pelas faixas etárias mais jovens, o álcool afeta homens e mulheres e é também um dos grandes vícios que coloca a vida de milhares de pessoas em risco. O álcool é um depressor do sistema nervoso central e age diretamente em diversos órgãos como o fígado, o coração e o estômago. Quando bebe um simples copo, saiba que todos os órgãos do seu organismo estão a ser afetados. E uma das doenças mais conhecidas devido ao consumo de álcool é a cirrose, uma doença que mata centenas de pessoas todos os anos. E você é viciado? Sente que precisa de beber para se sentir bem? Então desengane-se. Comece já hoje a mudar a sua vida. Chega de depressão, de problemas de ansiedade. Chega de perder as tribeiras devido ao que bebe. A sua família não tem de sofrer com os seus vícios, com as suas más decisões. Mas acredite que a sua família pode ser a sua grande ajuda. O braço de apoio para superar tudo isto. No Centro de Ajuda, você terá também sempre um lugar para desabafar, para descarregar toda essa raiva que o faz consumir. Este é um problema de ordem social. Pense que uma em cada 10 portas existem famílias, crianças vítimas desse seu vício, figurantes principais das consequências do álcool. Mas chega! Chega de sofrimento!
1: Vamos acompanhar agora esse testemunho, dois testemunhos de pessoas que fizeram esse tratamento para a cura dos vícios e receberam uma vida nova. Amanhã, domingo, nós teremos às 15 horas o tratamento para a cura dos vícios. Aqui no Cenáculo do Porto, todo domingo, 15 horas, nós realizamos este poderoso tratamento que tem trazido uma vida nova a milhares de pessoas. Acompanhe.
3: A primeira vez que eu usei a droga foi a X. Tinha por volta de 13, 14 anos.
4: E no caso, foi devido a alguma influência, algum problema que você estava a enfrentar? O que que levou você a tomar essa atitude?
3: Então, para além do incentivo, né, dos amigos, digamos assim, do bairro, da zona onde eu vivia, os problemas familiares que acarretaram também em cima de mim, de um jovem de 13, 14 anos a iniciar por meio das drogas, refugiando-me assim por meio dos efeitos que a droga fazia, e levou-me então a consumir dentro dessas drogas.
4: Quando você fala de problemas familiares, que situações você se recorda de algum momento, algum episódio que houve na sua casa que lhe marca, que lhe trouxe alguma tristeza, alguma dor?
3: Então, vários episódios me marcam na minha infância, para além das brigas entre o meu irmão mais velho com o meu pai, era agressões físicas, verbais. Então eu cresci muito nesse meio de agressões. presenciei o meu irmão a agredir minhas irmãs, eu sou mais novo, então eu vinha buscar a droga cá fora na rua. Para não estar dentro daquele ambiente em casa, eu vinha cá fora para a rua.
4: Assim que você se encontrava, então, os problemas que você enfrentava dentro da sua família, você tentava resolvê-los por meio dos vícios.
3: Exatamente.
4: E você tinha o hábito também das noites, como é que era?
3: Não tinha tanto o hábito de estar nas noites, digamos, dos bares, mas eu passava madrugadas a fio, na rua, porque as drogas vai acarreta outros meios. Então foi quando eu também entrei para o meio do tráfico. Comecei a me envolver com supostos traficantes e esse mundo cada vez estava a chamar mais a atenção. Foi então aí que eu entrei para o mundo do tráfico.
4: E, por exemplo, você com certeza houve um momento da sua vida que você percebeu que você estava a conduzir a sua vida por um caminho errado e com certeza você tentou fazer alguma coisa para sair desse vício e não conseguiu. Você lembra alguma forma que você tentou ou algum juramento que você tenha feito para você mesmo, para algum familiar, ou se você tentou parar e não conseguiu?
3: Eu lembro que fiz um dos juramentos que eu fiz, eu na altura tentei pela força do meu braço, então fiquei um ano sem consumir, digamos, a droga, porém eu consumi muito mais tabaco, voltei-me para a bebida e fiquei basicamente um ano com uma suposta depressão em cima, pois eu não saía de casa de jeito nenhum. Então eu pedia para familiares comprarem o tabaco, a bebida, porque eu não saía de casa.
4: Durante esse um ano que você sofreu com a depressão, você tomava medicamentos?
3: Não tomava. Refugiava-me antes no álcool ou no tabaco. Como eu estava a tentar, por meio da minha força, largar o restante da droga, mas não resolveu.
4: Nessa altura você estava a estudar ou a trabalhar?
3: Trabalhava já.
4: Acredito que nesse um ano, então, trabalho não existia.
3: Nada. Não entrava nada de dinheiro, nada de trabalho, nada, nada.
4: David, e fazendo a sua história é interessante porque a primeira pessoa que chegou no tratamento foi a sua mãe, é isso?
3: Sim, pessoal. Ela inicialmente ela já estava na fé, no tratamento. Após isso, ela me trouxe, porque praticamente eu já conhecia o tratamento de ver nas televisões, na rádio, eu conhecia assim por alto. Então foi num convite que a minha mãe me fez e eu aceitei o convite e vim.
4: E nós temos, inclusive, antes de você contar como que você conseguiu vencer os vícios, quem está acompanhando agora pela televisão vai poder observar essas imagens, essas fotografias aí, era você.
3: Era eu.
4: Quem olha assim, né, David? A gente até olhando para essas imagens até vai pensar assim, não, você é um jovem feliz, né? Quem olha é um jovem alegre, mas uma alegria de aparência.
3: Totalmente de aparência, sim. Hoje, sim, eu consigo ver que era uma alegria de aparência, porque nas fotos eu posso parecer feliz, por meio dos efeitos da droga, da bebida, mas quando eu chegava em casa, essa felicidade toda desaparecia.
4: Então, chegando ao tratamento, através do convite que a sua mãe lhe fez, você começou a participar. Explique, David, para essa pessoa que agora está nos acompanhar, que está a sofrer com vícios, ou que está a sofrer como a sua mãe sofria. Porque quando a pessoa tem dentro de casa alguém viciado, sofre o viciado e sofre a família toda. Sofre o irmão, sofre o marido, a esposa. Como foi que você conseguiu vencer, superar os seus vícios aqui no tratamento?
3: Então, por meio das orientações que eu recebi aqui no tratamento, claro que temos que obedecer, não é fácil, é uma guerra interior, mas por meio dessas orientações eu fui colocando em prática dia após dia, em cerca de três meses e meio, eu fiquei livre de todos os vícios.
4: E foi, por exemplo, foi drasticamente ou você foi a reduzir e ao fim desses três meses já não consumia? Como é que foi?
3: Ao princípio, foi passo a passo. Depois de um mês, eu decidi ou vai ou racha. Então, foi drástico. A partir de um mês, foi drástico.
4: Você ganhou uma força que antes você não tinha para parar. Porque você já tinha tentado parar.
3: Exatamente.
4: Só que no tratamento você ganhou uma força superior que te ajudou a realmente abandonar esses vícios ao fim, então, de um mês, quando você tomou essa decisão.
3: Exatamente.
4: Então, depois, David, que você tomou essa decisão, abandonou os vícios, quem é o David hoje?
3: David hoje é um jovem liberto, sem qualquer tipo de vícios. É, hoje, um jovem que é empreendedor, eu trabalho por conta própria, e casado, hoje tenho uma vida completamente mudada, posso dizer. Agradeço bastante ao trabalho que é feito por meio da Cura dos Vícios, que sem ele talvez eu não estaria aqui a dar o meu testemunho, e só tenho a agradecer o vosso trabalho.
4: Então hoje completamente realizado.
3: Completamente.
4: Se você tivesse continuado nesses vícios, dificilmente você estaria aqui hoje a contar essa história de mudança, né?
3: Exatamente.
4: David, qual conselho você tem para dar para essa pessoa agora que está nos acompanhar e já tentou de várias formas, já esteve em clínicas, já esteve em comunidades, já usou adesivos, já fez como você, jurou para si mesmo que nunca mais ia usar, nunca mais ia consumir, e sozinha ela não tem conseguido vencer os vícios. Qual conselho você dá para essa pessoa que nos acompanha agora?
3: Eu dou um conselho apenas. Foi o conselho que eu optei para mim mesmo, trouxe-o para mim, e foi a única saída. Ou é essa porta, ou então não valia nem a pena estar vivo, que é fé. Então, eu, por meio da fé, e aconselho a todos vocês, por meio da fé, a última porta é a fé. Experimentem. Traz resultados, e hoje eu sou um resultado.
4: Qual o seu nome?
5: Alberto.
4: Alberto, quais eram os problemas que havia no seu interior quando você chegou aqui no tratamento?
5: Pastor, é muito forte. E primeiramente estava viciado no vinho. Vinho lá na minha terra, nós chamamos de vinho palmo. Porque eu estava a estudar numa cidade, eu estava no interior do país, mas para chegar nessa cidade tem que atravessar dois rios para chegar lá. Na cidade, sim. E quando saí lá de casa para ir lá e estudo, segunda-feira, eu vejo, no momento estava a entrar 11 horas de manhã a aulas. Mas quando saí de casa, tem que passar e procurar o vinho ainda. Nós falamos de um tipo de medidas que nós chamamos de boa viagem. Essa boa viagem, essa medida leva 2 litros.
4: Por dia?
5: Sim, não, isso é uma viagem só para ir para aulas, escolas lá na cidade, na Catio. E eu tenho que beber esses 2 litros. Sim, beber de manhã e depois encaminhar para Catio.
4: E como é que era, Alberto? O seu interior, você vivia triste, tinha alguma depressão, angústia, como é que era você?
5: Eu já viveu muito triste depois que o médico estava com um problema dos olhos, o médico disse que não consegue tratar isso não há problema do hospital. O hospital não consegue fazer isso. Assim que eu fico muito triste mesmo, deprimido mesmo. Eu pensei, eu chamo a minha mãe e falei, eu vou matar a mim mesmo, porque eu não posso aguentar assim. O meu colega estudou, outros estavam encaminhando para fazer formação na faculdade.
4: E depois que você chegou aqui, Alberto, como é que está hoje?
5: Hoje está tudo bem. Já mudou, já acabou o vício, já parou de beber. É o que eu bebo até cair. Sim, eu bebi muito, muito. Fumei que eu não fumei.
4: E os pensamentos de morte?
5: Não, isso já desaparece muito.
4: Agora quer viver?
5: Sim, quero viver muito.
1: 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Não deixe que o vício venha ceifar a sua vida, a sua família. Mãe, traga uma t-shirt do seu filho, traga para mim nesse domingo, 15 horas. Se puder chegar antes da reunião, do tratamento, eu vou conversar com a senhora, vou atender a senhora. Pai, não espere o pior acontecer. Está nas vossas mãos a oportunidade de fazer do seu filho um filho transformado e abençoado, tá bom? Eu te aguardo nesse domingo, no caso amanhã, aqui no Cenáculo do Porto. Eu já dei a morada e o horário é às 15 horas. Fica aqui a minha participação. O vício tem cura Eu provei para si, eu posso te ajudar. Estou curado há quase 20 anos, sem recaída, sem desejo, sem pensamento algum, por drogas ou por qualquer outra coisa. Estou livre e eu posso te ajudar. Forte abraço e até a próxima.
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3: Que Deus abençoe a todos de forma rica e abundante. Mais um programa está no ar e hoje estamos em um sítio diferente. Viemos aqui na Marina do Freixo. E é daqui, a céu aberto, que vamos realizar a oração. Veja, paz é uma das coisas que muita gente não tem. Que busca em vários sítios, sabe? Tenta encontrar paz e não consegue, porque a verdadeira paz está no Senhor Jesus. É Ele quem diz: a minha paz vos dou. Não dou como o mundo dá. A paz que vem de Deus, ela excede o entendimento humano. É a paz diante de uma luta. É a paz diante de uma guerra. É a paz que somente o poder do Espírito Santo é capaz de proporcionar. Daqui a pouquinho eu vou conversar com a senhora Maria José. Ela que teve vários problemas, você vai ver na história dela. Mas tem um detalhe que eu queria destacar. Quando ela estava na presença de Deus, ela foi surpreendida por uma doença, por um cancro. Quando ela recebe a notícia, claro, qualquer um que recebe uma notícia dessa fica preocupado. Mas ela teve paz. Ela teve paz, ela disse assim: eu sabia que Deus estaria comigo. E ela foi curada. Daqui a pouquinho eu vou conversar com ela. A paz que o Espírito Santo dá excede todo o entendimento. E eu falo mais a esse respeito ao longo do nosso programa. Daqui a pouquinho a oração. Aqui é céu aberto, eu vou orar e determinar que a presença de Deus venha sobre si. Se você está num hospital, em uma clínica, em casa, prepare um copo com água para juntos nós orarmos. Tá bem? Quero abrir o nosso programa e mostrar para você que o tempo de milagres não passou. Veja essa história e eu volto com todos vocês.
4: Eu tentei o suicídio porque não vi solução para a minha vida. Desde criança vivi uma infância de tristeza, angústia. A minha mãe, na altura, que era uma pessoa que poderia me dar o apoio que nós, crianças, esperamos de uma mãe, um carinho, eu não o tive nessa altura. A minha mãe espancava-me constantemente e chamava-me muitos nomes. E eu revoltava com essa situação, eu agarrei e tentei o primeiro suicídio com 13 anos. Estava determinada em acabar com a minha vida, porque eu não via felicidade, eu não via rumo a dar à minha vida. A minha opção foi tentar o suicídio, porque achava que a minha mãe não me amava, que não gostava de mim. E então eu tentei, tomei todos os comprimidos que eu consegui alcançar, que me veio à mão, eu tomei. Tomei tudo, tudo o que eu apanhei eu tomei, junto com bebida. Então eu tive 2 dias dormindo. E a minha mãe não me levou nem a um hospital, nem a um médico, para saber a solução ou a resolução que estava a acontecer comigo. Depois, esses pensamentos de tentar o suicídio de várias formas não saíam da minha mente. Continuavam constantemente, quando não era em atirar-me na linha do comboio, quando não era deitar-me num precipício ou de um prédio abaixo. O meu objetivo era tentar contra a minha própria vida. Com o passar do tempo, eu fui-me tornando uma jovem que precisava da atenção, da valorização dos outros, e procurei isso em relacionamentos, onde eu encontrei o meu esposo, que esse casamento saiu frustrado, pois eu vivi uma vida de traição. Era traída constantemente. Como ele era o meu tudo, não é? Eu dependia dele. Foi como se tivessem-me tirado o chão dos meus pés. E então eu não vi solução, e a única hipótese, eu estava sozinha em casa, não tinha sequer as minhas filhas ao pé de mim, e eu estava uma lástima, eu estava no fundo do poço e calcada com os pés. Eu não via solução para a minha vida, então achava que que realmente eu não merecia viver. E então tentei cortando os pulsos. Mas naquele momento em que eu estava na cama e estava com a lâmina para cortar-me os meus pulsos, o rádio do despertador começou a tocar com o Bispo Macedo. Foi quando eu conheci, vim a conhecer o Centro de Ajuda, onde eu ganhei uma nova vida, eu ganhei um novo rumo, um novo objetivo para a minha vida. Eu encontrei a minha valorização. Hoje eu tenho paz, eu tenho alegria, tenho vontade de viver. Hoje valorizo a minha vida, dou valor à minha vida.
3: Quando nós mostramos esses resultados, esses testemunhos, essas histórias, é para mostrar para a senhora e para o senhor que tem jeito, que tem solução. Porque, imagina, há pessoas que estão condicionadas a não acreditar mais, a não ter mais esperança. E eu penso que o pior ponto que um ser humano pode chegar é o ponto da desesperança. É quando a pessoa não espera mais nada da vida. Ela não vive mais. Ela só existe, né? É mais um dia, é mais uma semana, é mais um mês, é mais um ano. Meu Deus, isso não é vida. E eu sei que eu falo com pessoas agora que estão assim, que pensam até em acabar com tudo. Porque a dor que você carrega dentro de si se torna maior do que você. Não é uma dor física. É uma dor na alma. É uma dor que você não sabe explicar direito. Parece que você está segurando assim uma bomba relógio que a qualquer momento vai explodir. Não consegue se dar bem com o seu marido, com a sua esposa. Brigas constantes dentro de casa. Se tornou um homem amargurado, uma mulher amargurada, uma pessoa infeliz. Há quem olhe para você e fala, mas por que você está assim? Nem as pessoas entendem, nem você entende. O facto é que quando a pessoa tenta resolver seus problemas, viver a vida sem o Senhor Jesus, não é possível. Ele mesmo disse, sem mim, nada podeis fazer. E é verdade, é facto. Agora, pare para pensar. Se sem ele eu não posso nada, com ele eu posso tudo. Dê esse passo de fé de buscá-lo. Eu não estou aqui a falar de religião, não. Falar de religião é muito pouco, é muito fraco. Estou a falar de Deus, estou a falar da fé, porque ele pode mudar, sim, a história da sua vida. Todos os domingos acontece a concentração de fé e milagres. São reuniões especiais, 7h30 da manhã, todos os domingos. É 7h30 da manhã, 3 da tarde, 18 horas, mas em especial, às 9h30 da manhã. Em cada igreja universal do Reino de Deus, você pode participar desse encontro de fé. E se você mora em Vila Nova de Gaia, eu terei o prazer de receber você e toda a sua família no Cenáculo aqui em Vila Nova de Gaia. Eu vou estar com a minha esposa, com a Cíntia e toda a equipa de fé para receber você. Rua do Agüeiro, 151, a rua do Centro de Empregos aqui em Vila Nova de Gaia, nessa reunião tão especial que é a Concentração de Fé e Milagres. Inclusive, quero colocar essa matéria que fala mais sobre esse grande encontro de fé e resultados do que está a acontecer todos os domingos aqui em Vila Nova de Gaia. Veja só.
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1: Como é que era a situação da senhora antes de chegar na igreja?
2: Eu antes de chegar na igreja era muito depressiva, muito nervosa, muito ansiosa, tinha muitos ataques de pânico, era muito mesmo, muito, muito complicado. Entretanto, para piorar essa depressão, eu perdi o meu marido num acidente de trabalho, foi de repente, ele teve um acidente e faleceu no mesmo dia. Foram 22 anos de casamento que foi assim, perdidos num dia. Então foi o meu fundo de poço. O marido faleceu em fevereiro e eu em agosto conheci Jesus. Porque eu estava numa aflição muito grande e lembrei-me de uma amiga, na altura que meu marido faleceu. Tínhamos uma amiga da família, e ela disse-me que eu precisasse peitar com ela. E eu nesse dia de angústia, na minha maior angústia, em que eu não sabia mais o que havia de fazer, que eu já estava prestes a assistir, não sabia como havia de lidar com o meu filho, com a minha vida, eu lembrei-me dela. Eu entrei na igreja naquele dia, foi uma segunda-feira, foi no próprio dia que foi ter com ela, nós fomos. Eu já sei outra pessoa, eu já comecei a saber lidar com as situações, e então comecei a caminhar com Jesus. Eu entendi que o que eu precisava para a minha vida, para acalmar aquela dor que eu sentia, que todo o sofrimento, eu precisava de Deus na minha vida. E então foi um caminhar com Deus.
1: Acabou a depressão depois disso?
2: Acabou a depressão. Eu fui curada da depressão, fui curada de todos os nervosismos, de tudo. Comecei a saber lidar com as situações, com o meu filho. Então eu comecei a entender, não é? Quando falavam do Espírito Santo, que eu precisava do Espírito Santo para a minha vida, que só ele ia resolver mesmo a 100% aquilo que eu precisava era do Espírito Santo. Então eu busquei com todas as minhas forças e recebi o Espírito Santo. E assim tudo mudou. Aquela Silvia que ouvia aquelas vozes de negação, comecei a ficar forte, comecei a resolver as situações, comecei a ter paz, comecei a dormir, comecei a ser calma.
1: Se tornou uma outra mulher?
2: Outra mulher. Tudo
1: forte.
2: Sim.
1: Venceu o luto?
2: Venci. Deus foi o consolador da minha alma.
1: Totalmente transformado.
2: Totalmente. Aquela dor desapareceu.
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0: Estamos aqui na Marina do Freixo. Eu particularmente nunca tinha vindo aqui, um lugar muito bonito que vemos a natureza, né? Gaia, Porto, transmite paz, né? Quando vemos a natureza, paz que a Dona Maria não tinha. Embora aparentemente tinha tudo para ter paz, não tinha. E depois um desafio que a senhora enfrentou, vai nos contar aqui. Como é que era essa situação, Dona Maria?
1: É sim, eu realmente tinha tudo para ser feliz. Eu dizia, tinha tudo para ser feliz. Eu não sabia explicar o porquê não era. Mas a verdade, eu não era feliz. Era um vazio muito grande que eu sentia dentro de mim. E então eu sentia realmente esse vazio. Pronto, passei bastante tempo assim, com esse vazio, até conhecer realmente a Igreja Universal, onde eu comecei a fazer tudo direitinho. Eu era uma pessoa na altura que tinha muitas dores de cabeça porque não me passava com nada, os médicos já não sabiam o que me haviam de dar. E na primeira reunião que eu vim e me fizeram a oração, e eu fui logo curada. Foi das primeiras coisas que eu vi o milagre de Deus.
0: Quer dizer, a senhora tinha aparentemente tudo para ser feliz, porque tinha uma família, os pais, mas mesmo assim se sentia infeliz, sem paz?
1: Sem paz, completamente. Eu não sabia o que era paz. Hoje sei, mas naquela altura não sabia o que era.
0: Mesmo depois, quando a senhora se casou, mesmo assim havia esse vazio dentro de si?
1: Sim, nessa altura que eu me casei havia mesmo esse vazio, e depois tinha uma conjunção entre nós os dois que não nos entendíamos. Era como se eu falasse uma língua diferente dele, e não havia conjunção.
0: Quer dizer, o casamento não tinha como um fazer o outro feliz, porque não se davam bem.
1: Não, nós até nos dávamos bem, só conseguíamos estar zangados, por exemplo, 5 minutos, mas não havia aquela união entre um e outro. Não havia, eu sentia que faltava ali uma coisa muito grande, mas eu não sabia explicar.
0: Faltava tanto na senhora quanto nele?
1: É, nos dois, claro.
0: E essas dores de cabeça eram, que a senhora mencionou, eram todos os dias?
1: Quase todos os dias eu tinha essa dor de cabeça, e às vezes queria dormir, não conseguia. Eram dores tão fortes, era enxaqueca mesmo. E os médicos já me davam toda a medicação, mas não passava com nada.
0: Quer dizer, mesmo andando nos médicos, nada resultava?
1: Nada resultava.
0: Não... Foi assim que a senhora chegou na igreja?
1: Foi assim que eu cheguei na igreja.
0: A senhora mencionou aí que no primeiro dia já foi curada das dores.
1: No primeiro dia que eu cheguei, mal me fizeram a oração e eu nunca mais senti, nunca, até hoje, nunca mais senti dor de cabeça.
0: Agora, a senhora me mencionou um pouquinho antes de entrarmos no ar, que a senhora demorou um pouquinho para chegar na igreja. Tinha algum preconceito? Era o quê?
1: É assim, eu tinha um bocadinho de preconceito, não vou dizer que não tinha, mas não era por o preconceito que eu tinha. O meu marido não concordava, e eu, como queria estar bem, que já não estava assim tão bem, não é? Então eu tentava fazer as coisas da forma a não prejudicar o casamento.
0: Mas chega uma hora que, quando nada resulta, tem que se tomar uma atitude de fé.
1: É isso, pronto. Por acaso, nem fui eu que tomei a atitude, foi mesmo o meu marido. A minha irmã fez o convite e o meu marido disse que sim. E viemos os dois, pronto, nunca mais saímos.
0: E nesse período que estavam na igreja, foram libertos, a senhora recebeu o Espírito Santo, o que mudou?
1: Sim, na altura, pronto, foi um processo de libertação, não é? Eu não fui liberta a manifestar, não, só chorava. Portanto, porque era o vazio que eu sentia cá dentro, porque era a tristeza que eu sentia, e eu chorei sempre. Quando parou o choro, eu estava liberta completamente, porque aí eu já senti alegria, porque num domingo que eu cheguei à igreja, então eu vi quando recebi o Espírito Santo, porque foi tão bom, que não tinha explicação. Eu, quando acabou a reunião, eu nem me apetecia fazer nada, eu só me apetecia falar de Jesus. E foi assim que eu fiz, fomos falar de Jesus.
0: Quer dizer, aquela paz que a senhora tanto buscou em Jesus, na presença do Espírito Santo, a senhora encontrou?
1: Encontrei, senhor bispo.
0: Casamento também mudou?
1: Tudo
0: mudou.
1: A partir daí, tudo transformado.
0: Só que aí a senhora enfrentou um desafio porque foi fazer um exame e descobriu que a senhora tinha cancro, não é isso?
1: Sim, porque foi assim, foi um período com o meu marido, como estava doente, e eu só cuidava dele, e nessa altura esqueci-me de mim, não é? Porque eu cuidava dele, esqueci-me de mim, e não fui fazer esse exame que normalmente as mulheres fazem. Então, quando eu fui, porque fui chamada para fazer esse exame, o exame acusou logo que estava um grau muito grande já, muito avançado. Aliás, o grau era tão grande que eu já tive que fazer estetomia no braço e tudo. Pronto, já era um cancro bastante agressivo, eles disseram-me logo. Fiz o processo todo, tive que o fazer, sim.
0: Agora, só um instante, quando a senhora recebeu a notícia que agora a senhora estava com a presença de Deus dentro de si, como é que a senhora estava?
1: Quando eu recebi a notícia, foi uma coisa impressionante, porque é assim, eu não me importei nada daquilo que os médicos me estavam a dizer, quer dizer, eu fiquei preocupada, era um cancro que eu tinha, não é? Mas eu preocupei-me naquela altura com o meu marido, que estava doente, e eu estava a cuidar dele.
0: A senhora teve paz nesse sentido?
1: Muita. Eu não senti, eu senti que Deus ia estar ali, estava comigo, e eu ia vencer aquele cancro, não? Eu já tinha vencido tanta coisa, portanto, não era...
0: Como venceu, né?
1: Como venci, sim. Hoje eu estou curada totalmente.
0: Saúde perfeita.
1: Saúde perfeita, graças.
0: Já fazem quantos anos desse cancro?
1: 7 anos, vai fazer 8 agora.
0: 8 anos?
1: 8 anos, sim.
0: Saúde perfeita.
1: Saúde perfeita.
0: Não só a saúde física, como a saúde espiritual.
1: Sim, essa aqui ainda é melhor. Porque a espiritual, se nós não a tivermos, estamos doentes completamente.
0: Verdade. Está aí, minha amiga, meu amigo. A história da senhora Maria prova que quando a pessoa prioriza a presença de Deus, ela vai enfrentar lutas, vai enfrentar desafios, mas ela tem como vencer, porque ela tem paz, mesmo diante das tempestades. Essa paz que só o Espírito Santo, só a presença de Deus é capaz de trazer.
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1: Tudo que você acompanhou ao longo do programa foi o próprio Deus a mostrar para você que tem jeito, que tem saída, que você pode sim ser feliz. Não é uma utopia, não. Eu sei que talvez falo com pessoas que estão a enfrentar uma doença, que estão a batalhar contra um cancro, contra uma depressão, um problema que você julga incapaz de vencer. Mas eu digo para você, aquilo que você não pode vencer, Deus pode, mas você precisa buscá-lo. Muitas pessoas, no ápice da dor, no ápice do sofrimento, perguntam: onde está Deus? Ele está no lugar de sempre e está pronto, pronto para te responder. Você não é invisível para Deus. Deus se importa com você. Talvez você não possa contar com pessoas que você gostaria. Marido, esposa, filhos. Talvez você se sinta sozinho, sozinha. Mas saiba de uma coisa: Deus não esqueceu de você. Eu vou fazer essa oração agora e tenho certeza, a céu aberto, eu vou orar e Deus vai te alcançar. Agora, dê esse passo de buscá-lo. Participe da concentração de fé e milagres. Participe dessa reunião de domingo. Não falta, não. Não deixa para depois, não. Participe. O próximo testemunho será o seu. Se você pode, feche os seus olhos.
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1: Meu Pai, em nome do Senhor Jesus, aqui a céu aberto, eu estendo as minhas mãos para orar por todas as pessoas que estão desesperadas, aflitas, angustiadas. Talvez essa pessoa agora pense que para ela não tem mais jeito. Talvez na mente dela venha a ideia de que a morte é uma opção. E ela já tentou contra a própria vida. Eu sei que nesse momento há pessoas que estão sem viver. A verdade é essa: não vivem, apenas existem. Mas que agora, por meio dessa oração, meu Pai, o Senhor possa tocá-las. Porque um toque do Senhor muda tudo. Quando o Senhor toca num corpo doente, o corpo se torna saudável. Quando o Senhor toca em uma mente perturbada por maus pensamentos, a mente fica em paz. Então toca, meu Pai, para que todo o mal, todas as ideias da maldade, toda a opressão, toda a dor seja arrancada. E que por meio dessa oração, meu Pai, ela perceba que não está sozinha, mas que o Senhor está com ela. Meu Pai, eu estendo as minhas mãos e peço: visita aqueles que estão nos hospitais, aqueles que estão nos lares, nas clínicas. Manifesta o teu poder, meu Pai, em cada lar, em cada casa, em cada família. Que a tua mão se faça presente na vida de todos que estão a orar conosco, e que ela tenha paz. Faça com que ela tenha um sinal, meu Pai, de que o Senhor é com ela, nem que seja um pouquinho de paz agora, agora. Que aqueles pensamentos horríveis saiam da mente dela e que ela perceba que o Senhor está com ela. Minha amiga, seja livre. Meu amigo, seja livre. Em o nome do Senhor Jesus, Deus está com você a partir de agora. É o que nós determinamos pela fé. E a água que foi preparada seja ungida, seja consagrada. E quem beber dessa água, beba do poder do próprio Deus. É o que nós determinamos. Em nome do Pai, do Filho e do Espírito Santo, em nome de Jesus. Amém. Graças a Deus, graças a Deus. Você pode beber do seu copo com água e creia, Deus é com você. Agora, dê esse passo de fé. Sabe, eu tenho colocado tantos testemunhos aqui no nosso programa, e não é só no nosso programa, não. Em toda a programação você sempre vê testemunhos. O próximo testemunho é o seu, mas dê esse passo. Todos os domingos acontece a concentração de fé e milagres, 9:30 da manhã, e eu espero por você. Rua do Agüeiro, 151, na Rua do Centro de Empregos. Venha e venha com fé. Que Deus te abençoe. O programa Não Desista de hoje fica por aqui, mas amanhã estamos de volta. Talvez de um outro sítio, talvez do Cenáculo em Vila Nova de Gaia. Vamos ver. Até amanhã. Deus abençoe.

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1: São 7 horas.
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1: São 8 horas.
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1: São 9 horas.
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2: São 10 horas.
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5: Olá a todos que acompanham o programa, que Deus ilumine e abençoe a vida de todos. Olha, eu quero dizer para si que tem jeito para o seu problema. Tem jeito para esta situação que aos olhos humanos parece impossível. E nós vamos provar aqui no programa, através de relatos, pessoas que mudaram de vida. Pessoas que estavam numa situação deplorável, foram curadas. Pessoas que foram libertas do vazio que carregavam dentro de si. Daqui a pouco, cá no programa, nós vamos conversar. Eu vou conversar com a Ana, que está aqui nos estúdios conosco. E ela vai contar para a gente como era a sua situação, o vazio que ela carregava dentro de si. Porém, também, a senhora e o senhor pode já começar a chamar agora. Porque, olha, daqui a pouco nós vamos realizar uma oração por todos. Eu já tenho aqui a minha caneca preparada. A senhora e o senhor preparem um copo com água que nós vamos realizar a oração daqui a pouco. 218-368-008. Daqui a pouco nós vamos ler aqui os nomes das pessoas e vamos pedir a Deus por todas as pessoas que desejam a nossa ajuda em oração. Não deixe ligar pelo 218-368-008. E olha, com certeza Deus, ele vai lhe abençoar. Deixe sua caneca preparada. Amanhã é o domingo do Pai Nosso, né? Porém, nós vamos trazer um pão para apresentar a Deus, que também nós vamos falar isso aqui cá, ao longo do programa. Eu quero que a senhora e o senhor acompanhem agora dois relatos. Primeiro, vamos ver o relato da dona Cristina, ela que foi curada através da fé. Todos os domingos, na concentração de fé e milagres, que ocorre pelas 9h30 da manhã, primeira oração, nós pedimos ali às pessoas que tragam uma garrafinha com água, nós a consagramos, e as pessoas bebem da água. E observe aquilo que acontece no momento desta oração. Inclusive, no domingo passado, nós tivemos a libertação dos depressivos, das pessoas depressivas, das pessoas viciadas. Na primeira oração, nós fizemos uma oração pelos aflitos, os desesperados, aqueles que chegaram numa situação difícil. E olha, foi muito forte. Inclusive, primeiro, eu quero que a senhora e o senhor acompanhem o relato da senhora Cristina, que foi curada. Mas o senhor Jorge, que foi liberto dos vícios. Acompanhe o relato da dona Cristina. E a senhora, dona Cia, o que aconteceu na vida da senhora?
6: Há 5 anos atrás foi-me detectado tendinites espinhosas em último grau. A seguir a isso, para não bastar, veio o cotovelo tenista. Ou seja, tudo que eu pegasse caía no chão, eu nem sentia nada. E então era fisioterapia, era medicação muito forte, inclusive injeções para eu conseguir controlar a dor, ao ponto de eu nem sequer conseguir lavar o meu cabelo. Há 5 anos tive que cortar o cabelo, não apertava o meu sutiã sozinho, tinha que pedir ajuda ao marido para conseguir apertar o sutiã. E isto foi uma luta durante 4 anos, ali sempre seguidos, com automedicação. Eu já me automedicava, porque eu era de 4 em 4 horas já a tomar medicação, porque não aguentava as dores. Há 5 meses atrás, eu fui à ortopedia, porque além disso começou a haver o líquido espesso no joelho esquerdo. E eu queria me ajoelhar, eu não podia, eu queria me baixar, não conseguia. Até para subir estas escadas para cá, tinha que ir de mão dada com ele, porque eu não conseguia. Há 5 meses eu fui ao hospital, à ortopedia, e o médico virou-se para mim e diz assim: olha, Cristina, vais fazer esta medicação, mas mais para a frente vais ter que ser operada, porque não há solução. Eu, quando ele me disse aquilo, eu disse assim: está bem, é para tomar isto, eu vou. o meu marido estava cá fora à espera. Dizia assim, olha, vamos embora, que o médico está louco, porque eu não vou ser operada. Foi uma revolta que me deu a mim, que eu disse assim, não, a minha vida não vai ser esta. Cheguei a casa, disse, virei, falei com o senhor e disse, senhor, eu não aceito mais isto. Eu obedeço-te. Eu entrei na tua palavra que eu não conhecia, por isso tu tens que me curar, senhor. Porque tu abriste as portas do meu trabalho e eu tenho que trabalhar para poder honrar. Então, o que é que aconteceu? Aconteceu que eu comecei, disse, fiz o propósito de me ungir todos os dias com azeite e cada gole de água que eu bebesse da cura seria a minha cura. E eu fiz este propósito e disse, e a partir de agora, senhor, o dinheiro que eu pagava em medicação, eu vou-te deixar no altar, porque eu não tomo mais nada e tu vais-me curar.
7: E o que aconteceu?
6: Aconteceu que eu estou curada.
7: Não tem nada?
6: Não tenho nada. Eu não...
7: Comprovado?
6: Eu não tenho isso. Eu não fazia isto. Não fazia. Eu só fazia isto. Eu não fazia, não levava o meu braço aqui. O meu braço ia até aqui. E então, há 5 meses...
7: Os joelhos, está bem?
6: O joelho. Eu faço isto. Eu não fazia isto tampouco.
7: Está curada?
6: Estou curada. Em nome de Jesus.
7: Usou a fé e Deus abençoe.
6: Usei a fé. Não tomo medicação nenhuma há 5 meses que eu não tenho um químico dentro do meu corpo.
7: O nome do senhor?
8: Jorge.
7: Seu Jorge, como é que era a vida do seu Jorge antes de chegar na igreja? O senhor tinha vícios?
8: Eu tinha vício do álcool, do tabaco e vício andar assim nas noites.
7: É? Durante quanto tempo?
8: Foi mais ou menos, com o tempo, eu comecei assim para as noites, tinha aí mais ou menos 15 anos, foi até 32 anos.
7: E nessa vida, o que que houve na vida do senhor? O senhor bebia a ponto de quê?
8: Eu bebia, ela todos os vícios do álcool, todos. Ela bagaça, ela vinha, ela vinha do Porto, ela toda mistura.
7: E quando o senhor bebia, o senhor ficava, ou seja, perdia o sentido?
8: Perdia o sentido e eu ficava deitado nas paletas. E vinha um nem buscar-me. Ela quase todos os dias.
7: O senhor ficava deitado ali nas valetas?
8: Sim, senhora. E também uma vez estive lá na Corse, também estive lá, também deitado nas valetas. Estive preso e tudo, por causa que era deitado alcoólico.
7: Ou seja, o senhor chegou a ser preso por causa dessa situação de beber, de ter o vício e não conseguia controlar?
8: Sim, senhor. Tinha o vício e não conseguia controlar. Eu deixei esse assim, vou deixar o vício. Eu falava, mas outros dias eu estava outra vez aqui nas paletas.
7: No fundo o senhor queria, mas não conseguia.
8: Eu queria e não conseguia.
7: Como é que o senhor chega na igreja?
8: Eu quando cheguei na igreja foi para uma. Foi para um programa na Record. E eu naquele dia eu queria ter a vida, o bispo. Eu já estava a fazer o comer. Fiz o comer, ia comer, tinha faca mesmo assim. E estava na TV, na Record, dizia, o senhor está aí com a faca na mão para ter a vida. Não tinha a vida. Mete a mão na tesão e vou fazer uma oração por você. E eu vi assim, para a TV, mais uma porta vai abrir. Já corri todas as casas, o senhorito, nunca corri. Mais uma porta. Senhor, o senhor está a falar? Eu comecei a rir. Eu não vou lá. Senhor, para o senhor, mete a mão aqui na TV. Eu pus a mão na TV, foi uma paz daquilo, sossego. Depois, fiquei tudo contente, aquela vontade de matar e tudo, pedia aquela vontade, senti bem, nunca senti tão bem na minha vida toda, agora estou melhor, estou bem agora, naquele tempo eu queria matar, mas foi uma paz, daquele jeito de paz nunca tive.
7: E dali o senhor veio para a igreja?
8: E daí eu estava lá na televisão, mercado, recordo, no telefone, liguei. Mas eu liguei e disse, tenho ali na pau isso tudo. E eu entrei.
7: Como é que está a vida do senhor hoje?
8: Não bebo álcool, não fumo drogas, não vou para as noitadas, não vou nada.
7: Hoje o senhor está livre?
8: Estou livre do álcool, das drogas, tenho paz.
7: Tem paz?
8: Muita paz para dar também.
7: Tem o Espírito Santo?
8: Tem o Espírito Santo.
7: Mudou de vida?
8: Mudei de vida.
7: Deus abençoe o senhor.
5: bem, hoje nós conversamos com a Ana. A Ana que, graças a Deus, abençoada, hoje casada, ou seja, o interior preenchido, que é o mais importante, né? Daquele vazio. Ana, esse vazio, ele começa quando? Quando você percebe que havia um vazio dentro de si?
9: Olá, Bispo. Na verdade, desde sempre, desde criança, desde muito pequena, que eu percebia algo diferente em mim, uma carência, uma necessidade de alguma coisa que não sabia o que é. Uhum. Uma vez que aparentemente eu tinha tudo, como as outras crianças, uma família, uhum, casa, lar, vivíamos bem, tinha tudo, mas tinha uma tristeza, uma necessidade de alguma coisa, é, que não sabia o que é.
5: E isso te levou a que situação? Ou seja, esse vazio, essa tristeza, se isolar? Porque tem gente que, quando ela tem uma tristeza ou algo que ela não sabe o que é dentro, que é o vazio, das duas, uma, ela se entrega para as coisas desse mundo, vícios e isso tudo, ou ela se isola. No caso da Ana, era o quê?
9: Eu tinha uma carência muito grande, ou seja, eu precisava de atenção.
5: Uhum.
9: E não gostava de fazer as coisas sozinha. Por exemplo, se imaginemos, queria comprar uma peça de roupa. Eu queria que sempre que alguém fosse comigo, me dar uma opinião, se acontecesse alguma coisa, queria ter sempre amigas com quem falar, com quem tudo. E isso levava-me a ser muito dependente das pessoas. E essa carência, essa necessidade, também me levava a estar sempre a medir o nível de amor, de atenção, né?
5: Se
9: as pessoas eram fiéis a mim, se era mesmo meu amigo de verdade, estava sempre a medir isso. Né?
5: Olha só.
9: Dessa carência levava-me também a essa insegurança.
5: Exato.
9: Então eu lembro-me que eu era uma pessoa que media muito. E então acabava por ficar muito magoada também. Muito facilmente eu ficava magoada.
5: Se a pessoa não podemos assim dizer, não fosse fiel de acordo à sua medida...
9: se não correspondesse àquilo que eu imaginava, àquilo que eu esperava, eu já ficava magoada.
5: E olha então, só.
9: E tanto era dependente e queria muito, como já cortava aquela pessoa da minha vida. Não serve para ser meu amigo, para ser minha amiga, não é no caso.
5: Uhum.
9: Então, cortava e afastava-me. Ou seja, eu vivia com muitos altos e baixos.
5: Ou seja, a Ana, sem dar-se conta... Mas acabava por ser uma pessoa, às vezes, complicada.
9: Muito, sim. Sim, era. Então, acabava por fazer muitos amigos. Tinha muitos grupos de amigos.
5: Uhum.
9: O grupo de amigo que saía à noite, o grupo de amigo que ia jogar bilhar, tipo, ao fim da tarde, o grupo de amigo mais de sábado. Porquê? Porque eu tinha que estar sempre com gente e sempre a fazer alguma coisa.
5: E se a Ana estivesse sozinha?
9: Não gostava de estar sozinha, lá está. Porque acabava por ficar... triste, não sei, mais embaixo.
5: Como deprimida, podemos dizer.
9: Deprimida, sim. Sim.
5: Ou seja, não faltava alguma coisa.
9: Exatamente.
5: Que a Ana não sabia o que era.
9: Não.
5: E achava que, bom, nos amigos eu vou conseguir resolver isso.
9: Era a distração mais fácil.
5: Pois.
9: Digamos assim.
5: Exatamente. Isso durou quanto tempo, Ana?
9: Até os meus 20 e poucos anos, vá... Aconteceu uma situação na minha vida em que despoltou uma grande tristeza.
5: E o que foi?
9: Que foi a separação dos meus pais. De repente, sem estar a contar, porque os meus pais nunca discutiram à nossa frente, não havia zangas, não havia problemas, né? Então foi uma surpresa, vá. Ou seja, eles tinham esses problemas, mas escondiam. Não demonstrava em frente aos filhos as discussões.
5: Quantos filhos?
9: Quatro filhos.
5: Quatro.
9: Tenho três irmãos. Então foi uma surpresa, não estava à espera disso. E eu sempre fui mais próxima, vá, do meu pai. A minha relação com a minha mãe era um pouco de brigas, a minha mãe era muito exigente, às vezes eu não entendia isso, como eu era muito rebelde. Eu não entendia muito a forma dela, então acabava por ser muito mais próxima do meu pai. E ele informar que ia-se embora para outra cidade...
5: Tirou o chão de debaixo dos teus pés.
9: Tirou mesmo, Bispo. Às vezes Eu lembro-me que nessa altura, eu lembro-me de pensar assim, bolas, outros amigos já me falaram da separação dos pais, mas eu nunca tinha entendido que afinal era tão difícil.
5: Uma coisa é ouvir, outra coisa é passar, né?
9: Exatamente. Eu lembro-me de que dava conselhos aos outros, pronto, calma, não morreu, só vai separar, ele está aí na mesma. Mas quando foi comigo, eu vi que isso trouxe uma dor muito grande. Foi dor de tristeza, de rejeição. Eu chegava a sentir como se ele me amasse assim tanto, fazer o sacrifício de continuar, não é? Tipo, já depois do velho, não é?
5: Ou seja, pelo menos por mim, né?
9: Sim, umas coisas despoltavam outras. Eu não conseguia compreender e levava tudo muito, muito ao peito. Portanto, isso despoltou uma tristeza muito grande. Ver a minha mãe a sofrer, ver os meus irmãos a sofrer, eu mesma a sofrer, foi muito difícil. E não passava. Achava que, ok, isto passado uma semana, ou duas, ou três, isto começa a melhorar, mas não. Não melhorava. E eu sentia sempre uma tristeza grande. Não sei, nessa altura estudava na universidade, e eu tinha tanta tristeza que já nem me apetecia sair. Eu lembro-me que fiquei uma semana inteira sem sair de casa nessa altura. Como eu estudava noutra cidade, minha mãe tinha alugado uma casa, né, que dividia com outros meninos, com outros colegas, e então eu tinha liberdade. Eu lembro-me que fiquei uma semana inteira sem sair. Não ia às aulas,
5: devido
9: não ia para
5: o café,
9: só na cama. Sim.
5: E como é que a Ana chega à igreja para mudar essa situação?
9: Eu vivia assim e eu lembro-me que nessa altura eu questionava-me. Será que Deus existe? Deus existe. Mostra, faz qualquer coisa, porque eu não estou a conseguir lidar com isto. Não estava a conseguir tirar. Tipo, eu raciocinava, eu queria que aquilo saísse de mim, aquela tristeza, queria voltar ao normal, mas não conseguia. E então eu lembro-me que eu falava assim.
5: E chegava a falar com Deus, mesmo sem saber, mas falava.
9: Sim, sim, que eu precisava de uma saída. E um dia falaram-me da Igreja Universal, e falaram do trabalho, de como era, falaram que o pastor pregava com a Bíblia.
5: E isso te despertou?
9: Muito, muito, porque eu lembro-me que nessa altura eu dizia assim, tantas igrejas, como é que eu sei qual é a verdadeira? Eu lembro-me de dizer isto para Deus. E quando eles me disseram, olha, o pastor só prega com a Bíblia, e as pessoas podem ler e ver se é verdade ou não. Sério? Então, vou ver. E fui. E assim foi. Fui a primeira vez, uma reunião. E tudo que o pastor disse na altura, né, foi tudo para mim. Confesso que tive um bocado de preconceito.
5: É normal. Isto, as pessoas muitas das vezes chegam tinha, com preconceito.
9: Tinha preconceito. Mas mesmo assim, como o pastor lia da Bíblia, eu achava, bem, aquilo é verdade. Eu lembro-me do pastor fazer o desafio da fé, olha, vamos fazer o desafio. E orientava como usar a fé, como provocar a fé, como fazer para acontecer. Eu, bem, olha, também não tenho nada a perder. Eu vou experimentar, vou fazer esse desafio. Mesmo com preconceitos, mesmo não tendo a certeza, né, se era ou não era.
5: A traduzir isso, eu vou obedecer.
9: Sim.
5: Não perco nada.
9: Sim, sim, mas na minha cabeça, né?
5: Uhum.
9: Pronto. E as coisas começavam a acontecer. A verdade é que eu lembro que eu comecei a ter uma alegria que eu nunca tinha tido. Nunca.
5: E justo no momento em que a Ana mais precisava.
9: E sim.
5: Que era a tristeza de, na altura do pai, está o pai biológico, físico, o pai está ausente, mas agora o pai, que é Deus, supria com esse amor e dava forças e sabedoria de como a Ana lidar com essa situação, correto?
9: Correto. E foi magnífico experimentar experimentar o poder de Deus, experimentar a fé, conhecer, porque aquilo realmente estava a ir ao encontro do que eu sempre precisei e não sabia o que é que era. Então eu lembro que nessa altura eu dei conta que assim, bom, Eu pensava que era feliz antes, né? Mas afinal não era. Mas se alguém me dissesse, tu não és feliz, ai de quem me dissesse isso, porque não podia, porque eu não entendia sequer.
5: A Ana já está há quanto tempo na igreja?
9: Desde 2010, mais ou menos, uns 16 anos.
5: 16 anos.
9: 16, sim.
5: E o que mudou na vida da Ana, nesses 16 anos?
9: Tudo. Mudou tudo.
5: Porque... A Ana hoje tem o tesouro mais precioso que uma pessoa possa ter?
9: Sim. Sim, tenho, e isso muda tudo. No dia a dia, ou seja, nos momentos difíceis, faz toda a diferença. Só um à parte, nesta caminhada destes anos, eu acabei por perder o meu pai em 2019. Foi um acontecimento, sei lá, na minha vida inteira, talvez o que mais...
5: Te marcou.
9: Mais difícil, vá, né? Perdê-lo. E eu passei bem, entre aspas, né? Porque eu tinha esse consolo, eu estava...
5: Do Espírito Santo.
9: Sim, e ou seja, estava bem. Eu sempre imaginei, queria sofrer muito quando um dia me acontecesse uma coisa dessas. Mas sofri, claro, só não é indiferente.
5: Claro.
9: Mas ao mesmo tempo havia um suporte... uma força, um carinho, não sei explicar, mas um consolo.
5: Ele é o consolador, né?
9: Havia esse consolo, mas que só quem passa é que entende. Porque é difícil explicar isso. Eu antes nunca iria compreender. E, por exemplo, no dia-a-dia, mesmo coisas que se calhar para as pessoas são banais, imagina no trabalho, uma pessoa lida com colegas... E ver que, por qualquer coisa, a pessoa já fica insegura, sempre de pé atrás, porque alguém vai fazer isto, alguém vai... Tipo, eu não tenho nada disso.
5: Amém.
9: Sinto-me sou livre, não tenho paz, estou tranquila, se não tramar contra mim, então não me faz mal.
5: Hoje, tipo, a Ana hoje está casada?
9: Sim.
5: É, tem a própria família?
9: Sim, sim. Sou casada, tenho, na nossa família está tudo bem, com a nossa família dá
5: qual o nome do esposo?
9: Miguel.
5: O Miguel. Então hoje, quanto tempo de casamento? 12 anos.
9: 12 anos.
5: Olha que maravilha. Então hoje a Ana pode dizer que a vida é outra.
9: Sim.
5: Totalmente diferente.
9: Sim.
5: A começar pelo batismo com o Espírito Santo.
9: Sim.
5: Essa transformação que houve de dentro para fora e que realizou, eu imagino que... Hoje a Ana é realizada em todos os sentidos da vida, não?
9: Sim, claro que sim, com lutas, mas sim, todas as áreas da vida, graças a Deus, estão bem.
5: Estão bem. Sim. As lutas, elas são inerentes, porque elas vêm para todos. E as lutas, eu acredito que é mais um motivo da gente ter forças para poder glorificar a Deus, porque no final de cada luta, a gente vence.
9: É mesmo, são experiências.
5: Né? Agora, Ana, e essa... jovem que está a ver o programa agora, e ela diz assim, sabe, eu me identifiquei com a história da Ana, porque o meu pai se separou também, ou então os meus pais, aliás, se separaram, ou então o meu pai já não me dá mais atenção, eu me sinto muito triste, e essa jovem também era muito ligada, é muito ligada ao pai, porém, hoje ela não tem mais a presença do pai dentro de casa, porque o pai às vezes foi embora com outra pessoa, enfim, não importa. Eu gostava que a Ana dissesse para essa jovem que está a passar, o mesmo que a Ana passou, um conselho para essa pessoa.
9: O melhor conselho que eu posso dar é que faça o que eu fiz. Faça um desafio da fé, experimente, obedeça, vá a uma igreja, fale com um pastor, um obreiro... A pessoa vai orientar, vai mostrar como é que devemos fazer para provocar essa fé, para Deus se manifestar, porque é a única coisa que nos pode ajudar, é Deus.
5: Então, siga o conselho que a Ana disse agora, e uma das, assim, de todo o testemunho da Ana, uma coisa que muito me chamou a atenção é o despertar. Não, peraí, o pastor ela prega com a Bíblia? Não, ele fala da Bíblia? Então, se ele fala da Bíblia, então, eu vou lá ver, vou conferir. E ela chegou, e pode ter certeza, quando a senhora e o senhor chegar, em todas as reuniões, atenção, em todas as reuniões, nós vamos abrir a Bíblia. nós vamos falar o que está escrito na palavra. Na palavra. Porque uma vez que a gente fala o que está na palavra, acontece. E a Ana fez o desafio.
9: Sim.
5: E aconteceu na vida dela. Ana, obrigado pela tua participação aqui no programa. Que Deus te siga a abençoar mais e mais. Tenho certeza que muitas pessoas, inclusive jovens, vão se seguir esse conselho. Essa situação, ela já muda agora, nesse momento. Já hoje é possível mudar esta situação. Nós vamos a esta chamada e eu já volto e realizo a oração por todos que estão a acompanhar o programa neste momento.
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5: Senhor nosso Deus e Senhor nosso Pai, nós entramos na tua presença de todo o nosso coração, com toda a nossa fé e determinação, meu Pai, e pedimos por todas as pessoas que ligaram ao programa. Meu Deus, manifesta o teu poder sobre a vida dessas pessoas que ligaram ao programa, que precisam, meu Deus, da tua ajuda, do teu poder sobre a vida delas. Ó Espírito Santo, manifesta agora a tua presença sobre a vida de todas as pessoas que estão aflitas, desesperadas. Meu Deus, que o Senhor coloque as tuas santas mãos para abençoar a vida de todas as pessoas. Deus, consagra, abençoa esse copo com água, para que no momento em que essa pessoa, ela beba do copo com água, ela receba vida, ela receba forças, meu Pai. É o que nós pedimos e determinamos através da fé. Meu Deus, nós entregamos, meu Pai, a vida de todos nas tuas mãos, aqueles que estão nos hospitais, nos presídios, aqueles que estão, meu Deus, a ouvir e ver esta oração, de onde quer que eles estejam, sejam abençoados em o nome do Senhor Jesus, e aqueles que creem digam amém e graças a Deus. Beba agora com muita fé do seu copo com água. Graças a Deus. Não se esqueça nesse domingo, o domingo do Pai Nosso. Não esqueça de trazer o pão, onde nós estaremos a aguardar por si neste domingo. Seja no Santuário da Família de Deus, 9h30 da manhã, com a presença do Senhor Bispo Macedo, cá no Porto, na Rua Diegas Muniz, 485, seja em Vila Nova de Gaia, enfim, em todos os templos da Universal, nós aguardamos por si. Que Deus abençoe a vida de todos abundantemente. Voltamos nos encontrar na próxima semana.

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1: Todos os dias, você recebe um convite para viver intensamente. Mas diante de tantos problemas e preocupações, não se dá conta do que a vida tem a lhe oferecer. Um novo dia nasce, e ao invés de admirar o espetáculo que o sol proporciona, você se fecha em seus pensamentos, seus medos, suas aflições, seguindo uma rotina dura, amarga. Uma rotina de completa insatisfação. Até porque, em vez de solução para os velhos problemas, surgem novas dificuldades, corroendo seus planos, seus ideais. Não deixe que seus sonhos fiquem esquecidos no tempo. Não ceda espaço para frustrações. Não permita que limites o impeçam de alçar voo. Você pode muito mais do que imagina, porque tem dentro de si força e energia para superar obstáculos, para sair da escuridão. Existe no seu interior um terreno fértil. Lance as sementes da fé e deixe desabrochar os mais cristalinos sentimentos. Agir é acreditar. Siga em frente, com a certeza de que haverá sempre quem guie os seus passos.
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2: Olá, boa noite! Que Deus abençoe sua vida, fortaleça sua vida, fortaleça sua comunhão com Deus, te dê ânimo, te dê coragem, te ajude a ser melhor a cada dia. Eu sou o pastor Ralph e estaremos aqui alguns minutos nessa programação para falar da grandeza de Deus, para falar do poder de Deus e como a senhora, o senhor, pode alcançar essa grandeza. Seja a senhora, o senhor que está aí agora no manco, no castigo da cadeia, você, a senhora, o senhor é um preventivo, um condenado, não sei qual é a sua situação, mas sei de uma coisa: Deus quer mudar a sua vida, Deus quer te fazer feliz. Mas para isso, ele precisa que a senhora, o senhor, se entregue a ele. Se entrega. Assim como a senhora, o senhor, se entregou lá na prostituição, se entregou na vida do tráfico, do crime, se entrega a Deus. Ele quer te fazer feliz. Nós vamos agora uma canção que diz: tudo é perda. Tudo é perda. Tudo é perda sem a presença de Deus. Tudo é perda sem a força que vem do alto. Ouça essa canção e eu já volto.

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1: Tudo é perda quando nós queremos fazer do nosso jeito. Tudo é perda quando nós temos dentro de nós um desejo pessoal e queremos, custe o que custar, ser feliz do nosso jeito. Perdemos paz, perdemos alegria, perdemos esperança, é só perda. Então, meu amigo, minha amiga, a importância da senhora, do senhor se entregar a Deus de verdade, renunciar o seu eu, renunciar a sua vontade e pedindo, meu Deus, faça a tua vontade, faça o teu querer. Foi o que aconteceu com a senhora Leda. Por muitos anos ela fez do jeito dela. Por muitos anos ela agiu do jeito que ela achava melhor. Mas quando ela encontrou Deus Criador, quando ela encontrou Deus Todo-Poderoso, tudo mudou. Ouça a história da senhora Leda com detalhes e eu já volto.
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2: Eu fui uma pessoa que cresci num lar onde o meu pai agredia muito a minha mãe e minha mãe me agredia muito. Chegava, enquanto ela não via que me machucava, ela não parava de me agredir. E eu comecei a trabalhar num bingo, onde eu comecei a conhecer muitas pessoas, pessoas de vários tipos, inclusive pessoas envolvidas com o mundo do crime. Eu comecei a fazer assalto a condomínio de luxo de alto padrão. Nós entrávamos na internet, pesquisávamos aonde que tinha condomínios com casas avaliadas acima de 6 milhões. E aí nós cometíamos esses delitos. Eu tinha um ódio dentro de mim que vinha crescendo dia após dia, que eu nem sabia por que eu tinha aquilo. Eu sei que eu tinha, eu não gostava de ninguém. Três pessoas, elas chegaram a roubar companheiros meus. Então eu cheguei a cometer esses três assassinatos. Inclusive, os três morreram com um tiro na cabeça. Chegou num ponto que matar com um tiro já não... eu já achava que não estava sofrendo, porque deu um tiro ali, acabou, morreu. Então, onde teve um problema com uma pessoa, colocamos ele dentro de pneus e eu toquei fogo nele. E ali ele começou a gritar, porque ele foi queimado vivo. Teve uma pessoa que falou para mim, você é o próprio Lucifer. Então eu comecei a achar que realmente era aquilo. E eu cheguei a ser presa por causa desses delitos. Lá na cadeia, eu me transformei. Lá eu piorei. Foi horrível porque eu quase não dormia lá, eu brigava com todo mundo. Eu tinha a impressão que sempre alguém ia fazer alguma coisa comigo. Eu via vultos, eu ouvia a voz. Inclusive, essas pessoas que eu cheguei a tirar a vida delas, eu ouvia aquelas vozes que elas, quando elas pediram para mim para não morrer, que tinha família, que tinha filho. Às vezes o rapaz que chegou a ser queimado, ele aparecia assim nitidamente na minha frente com a pele dele toda caindo, falando para mim por que eu tinha feito aquilo. A minha família me criticava muito, a minha irmã não gostava de mim, os meus filhos não gostavam de mim, inclusive chegaram até a falar que eram órfãos, eles tinham vergonha de mim. Aí eu ganhei minha liberdade, mas por dentro eu estava arrebentada, a minha alma estava pedindo socorro. Aí meu fundo de poço foi quando eu me vi pensando em me matar. E ficava aqueles pensamentos muito fortes, até que chegou uma noite, um Natal, que os pensamentos veio muito forte na minha cabeça, pedindo para dar esse presente para minha família, para todos, já que eu já estava perdida mesmo, não tinha mais jeito, eu já estava no inferno, eu era o próprio demônio. Então, que se eu morresse não ia fazer diferença, muito pelo contrário. E aí, sem querer, eu liguei a televisão no programa da Record. e o bispo Clodomir na época estava até falando, fala que eu te escuto, a respeito do suicídio. Ele falou, você que está aí, que está pensando em se matar. Aí eu peguei, eu parei, eu falei, meu Deus, ele está falando comigo, né? Eu já fui mudando, eu já fui ficando diferente. Eu senti que tinha esperança para mim. E aí eu fui me batizar. Me batizei, comecei a frequentar as reuniões de libertação, as reuniões de quarta e de domingo. Eu comecei a ler a Bíblia, coisa que eu não fazia. Eu fui aprendendo como ser mulher, como eu fui criando um caráter, porque até então eu não tinha caráter, né? Era uma pessoa sem caráter. Porque eu queria muito o Espírito Santo, porque eu sabia que se eu não tivesse o Espírito Santo, eu não ia prevalecer. E daí eu comecei a minha busca pelo Espírito Santo. Até que um dia, eu sempre tinha que assinar, que eu saí de condicional, de 3 em 3 meses eu ia no fórum assinar. E eu fiz um voto com Deus na Fogueira Santa. Eu peguei tudo que eu tinha, vendi e pus no altar. E eu falei para Deus que eu queria o Espírito dele, que era tudo que eu mais queria na minha vida, era o Espírito dele. Aí eu fui num fórum. Quando eu cheguei num fórum, eu dei meus documentos. Nisso o advogado já tinha me ligado e falado, olha, você vai ser sentenciado a 13 anos, você vai voltar para cumprir, mas você vai ficar mais 7 anos no fechado. E aquilo foi me dando desespero, porque eu falei, Deus, eu não posso voltar para a cadeia sem o Espírito Santo. Quando eu cheguei lá, o moço pegou meus documentos e ficou uns 40 minutos com meus documentos, eu ali sentada. E ele pegou, eu falei, moça, eu posso ir no banheiro? Ele, não, a senhora tem que ficar aí. Aí eu falei, meu Deus, estão chamando a polícia para mim. E ali eu comecei a orar. Só que daí o rapaz veio e falou, olha, senhora, a senhora está livre, não consta nada aqui. Eu falei, como? Moço, pelo amor de Deus, vem aí. Aí ele falou, não consta mais nada aqui, a sua condicional foi extinta, não consta nenhum processo contra a senhora. A senhora agora é uma cidadã comum. Ali eu tive a prova que Deus tinha me perdoado e que tinha apagado meu passado, que era para me começar uma nova vida. Aí ali eu comecei a me preparar para quarta-feira, isso foi numa segunda. Quando chegou na quarta-feira, eu pus a melhor roupa que eu tinha na época, que eu falei assim, hoje é o dia que eu vou lhe conhecer. Aí eu cheguei na igreja, eu cheguei bem cedo, meia hora antes, me sentei em frente ao altar, aí eu falei para Deus, eu falei, Deus, eu fui um monstro. Se o Senhor me der o teu espírito, eu vou fazer 1000 vezes mais do que eu fiz pro diabo. E eu quero ganhar almas. Aí naquela oração, e naquele dia, o bispo começou a reunião já com a busca. Aí eu comecei a buscar, eu comecei a pedir para ele descer em mim. E, nossa, aí eu comecei a sentir um gozo na alma, uma alegria. Uma coisa que eu nunca tinha sentido antes na minha vida, um amor. Hoje eu tenho caráter, hoje eu tenho o caráter de Deus. E hoje eu vivo só para ganhar almas. O Espírito Santo para mim é tudo.
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1: A senhora Leda hoje é uma mulher forte, uma mulher diferente, uma mulher que faz a diferença. Até conheci ela lá em Campinas, uma grande mulher de Deus, faz o trabalho dos presídios hoje, leva a vida num lugar que ela levava dor, sofrimento, morte, ameaça. Isso pode acontecer com você, meu amigo. Você está me ouvindo agora, nesse sábado à noite? Você pode ser um 01. Você é um 01 aí de onde você vive. Você é um 01 da cela. Você é um 01 aqui do que você faz, do que você está sendo acusado. Ou até mesmo você é um 0 à esquerda. Você está aí acusado, você é um laranja, você é uma pessoa que não é do crime. Você não é envolvido, mas você cometeu um crime no meio do caminho, você aceitou aquele tapinha nas costas dizendo, eu vou te ajudar, e você está envolvido com burlas, está envolvido com isso, com aquilo, e você está aí no meio de criminosos. Não importa qual é a sua situação, quem você é, se você pegar essa vida e entregar nas mãos do Deus Criador, Ele vai te fazer feliz de verdade. Nós vamos agora a um momento muito importante dessa programação, que é o momento da promessa. A promessa de Deus, ela se cumpre na vida daqueles que se entrega a esse Deus poderoso.
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1: Tome nota, Josué 1:9 diz assim: não te mandei eu? Esforça-te e tem bom ânimo. Não temas, nem te espantes, porque o Senhor teu Deus é contigo por onde quer que andares. Nesse exato momento, Josué estava com medo. E Deus chegou para ele e falou assim: não te mandei eu? Parece uma mãe, né? Um pai falando com o seu filho: não te mandei você fazer isso ou aquilo? Esforça-te, tem bom ânimo. Você vai montar um time de futebol aí na cadeia? Aquele cara desanimado, você colocará ele no golo? Você colocaria ele como avançado do seu time? Como um guarda-rede? Como que você colocaria? Você nem contaria com uma pessoa desanimada, imagine Deus. Então Deus aqui está animando Josué e diz para ele: não temas, nem te espante. Meu amigo, não tema não de assumir a sua fé. Não tema de ler a Bíblia durante o dia, não. Não tema de você trazer a Bíblia na hora do culto. Não tema de você ouvir a rádio. Não temas, meu amigo, de você vir para a presença de Deus uma vez por semana aí em oração no presídio. Não temas, meu amigo, não temas. Levante a cabeça e diz mais: nem te espante, porque o Senhor, o teu Deus, é contigo por onde quer que andares. Muitas vezes, se uma pessoa falar para você, isso acontece muito na escola, né? A pessoa tá lá, ela apanha dos mais fortes do que ela, e ela fala: vou chamar meu irmão aqui para resolver isso, vou chamar minha mãe, vou chamar meu pai. E quando o irmão mais velho chega lá, ele chega até com o peito estufado: quero ver vocês mexerem comigo, agora tô com meu irmão aqui, agora tô aqui com meu pai, tô aqui com uma pessoa que é mais forte do que vocês. Assim é quando você conta com Deus. Você, meu amigo, minha amiga, no sistema prisional, sozinho, não estou falando de grupo não, estou falando sozinho mesmo, sem Deus, contando com a sua inteligência, com as suas astúcias, contando com a sua linguagem, com o seu linguajar, com a sua experiência no crime, você está sozinho. Sempre tem alguém mais forte que nós, sempre tem alguém que tem uma palavra mais forte, um contato melhor, sempre tem. Sempre tem alguém superando o outro. Mas quando nós nos agarramos a Deus, quem pode superar Ele? Qual é o argumento que pode superar os argumentos da palavra de Deus? Qual é a pessoa que é capaz de vencer a força que vem de Deus? Se você está aí nas mãos do diabo, você tem Deus para te defender. Mas quem desagrada a Deus? Quem vai defender ela de Deus? Então, meu amigo, minha amiga, Deus queria que Josué fosse um homem diferente, que ele não viesse ter medo, que ele fosse enfrentar as suas lutas. Por isso que Deus animou ele, por isso que Deus levantou ele, e está te animando aqui agora. Essa palavra te anima. Josué 1:8 é para os desanimados, prostrados, que já não tem mais jeito na cabeça deles. Deus quer contar com você. Vamos clamar: o Deus do impossível, Ele vai te levantar, Ele vai te dar força.
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1: Meu Deus e meu Senhor, eu uno a minha fé agora com esse homem, com essa mulher que se encontra perdido, como Josué. Se encontra com medo, se encontra acovardado, acovardada, se encontra oprimido, depressivo, triste, para baixo. Meu amigo, minha amiga, levante a cabeça. Deus quer mudar a sua história. Deus quer mudar a sua vida. Deus quer te fazer forte. Deus quer te fazer feliz. Deus quer poder contar consigo, meu amigo, minha amiga. Então, em nome de Jesus, seja forte aí agora. Seja livre de todo marasmo. Seja livre de tudo que não presta, que estava na tua mente, te colocando para baixo, te desanimando, mostrando para si que você não pode, que você não é capaz. Isso é mentira. Isso é mentira. Esse peso sai de si agora. Nós acreditamos no seu recomeço. Seja livre. Seja livre. A senhora, o senhor será um instrumento nas mãos de Deus. A senhora, o senhor será um instrumento que Deus irá usar para ganhar almas. Então sejam livres de todos os males. O Deus do impossível está consigo aí agora. Receba força, receba a certeza da presença de Deus. Em o nome de Jesus, meu Pai, consagra essa água que esse homem, essa mulher segura. E no nome de Jesus, toda vez que beber dessa água, toda doença, tudo que não presta vai embora. Seja livre de todas as doenças, de todos os males. Em nome do Senhor Jesus, beba dessa água e creia no poder de Deus. Nós vamos agora a esse quadro tão esperado, que é o momento do abraço.
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3: Boa tarde, meu nome é Gilson, sou esposo da Silvana Vicente da Conceição, detido em Tires, sou do Brasil, Rio de Janeiro. Oi, filha. Quero te dizer que estou morrendo de saudade, tá bom? Com a cabeça mil, correria, tu não tem noção, cada dia eu mato um leão, você sabe como é que é, mas nada que me faça desistir, você sabe disso, tá? Te amo muito, muito, muito.
4: Oi, eu sou a Tawane, irmã da Karina Regina, daqui de Manaus, Amazonas. Então, Karina, olha, todos nós estamos aqui rezando por você. Aqui todos nós estamos aflitos com saudade de você. Mas lembre-se que nós estamos aqui por você, tá? Estamos fazendo de tudo para ajudar você, tá, mano? E é isso. Um beijo no seu coração, porque eu te amo muito, muito, muito.
5: Boa tarde, meu nome é Ana Luísa, filha de Silvana Vicente. Sou do Brasil, Rio de Janeiro. Mãe, estou falando com a senhora de novo. Senhora, daqui a pouco já está saindo daí, falta muito pouco, mãe. A gente está todo mundo bem. Meu tio está ajudando aqui a gente, está cuidando da gente. Não precisa ficar preocupada, mãe. Deve te ama muito, eu também te amo. Beijo, mãe.
6: Olá, aqui é a Jéssica, irmã da Joyce Pessoa. Quero mandar um grande abraço para ela, falar que eu amo muito ela. Não vejo a hora de poder abraçar ela, beijar ela, falar o quanto que eu

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2: Às 9h30 da manhã, chegue mais cedo possível. Estaremos eu e esposos, voluntários, ex-reclusos, familiares e reclusos. Nós estaremos aqui pertinho do altar para aprender mais o que esse Deus poderoso tem para nos ensinar, para que nós venhamos ser fortes. Para mais informações, como a senhora, o senhor chegar aqui no Templo Maior ou na Igreja Universal mais perto de si, é o 21-836-8008. É o 21-836-8008. Pode ligar agora. Terá um homem ou uma mulher de Deus para te dar total atenção. Tá bom? A nossa participação fica por aqui. E a canção que eu vou deixar para mim é muito especial. Entre Oliveiras. É uma canção muito especial. Que Deus abençoe a todos. Vamos avançar.

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1: Todos os dias, você recebe um convite para viver intensamente. Mas diante de tantos problemas e preocupações, não se dá conta do que a vida tem a lhe oferecer. Um novo dia nasce, e ao invés de admirar o espetáculo que o sol proporciona, você se fecha em seus pensamentos, seus medos, suas aflições, seguindo uma rotina dura, amarga. Uma rotina de completa insatisfação. Até porque, em vez de solução para os velhos problemas, surgem novas dificuldades, corroendo seus planos, seus ideais. Não deixe que seus sonhos fiquem esquecidos no tempo. Não ceda espaço para frustrações. Não permita que limites o impeçam de alçar voo. Você pode muito mais do que imagina, porque tem dentro de si força e energia para superar obstáculos, para sair da escuridão. Existe no seu interior um terreno fértil. Lance as sementes da fé e deixe desabrochar os mais cristalinos sentimentos. Agir é acreditar. Siga em frente, com a certeza de que haverá sempre quem guie os seus passos. 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
2: Olá, muito prazer estar novamente com vocês. Queremos sua atenção porque sempre falamos da fé. E para você entender o que é ter fé, é só você se aproximar de Deus, invocá-lo, e ele virá em socorro, e o mais, ele dará o seu espírito para guiar a sua vida.
3: É, a fé, Esther, é a comunicação direta com Deus. Então, por exemplo, a gente não precisa de intermediários para chegarmos a Deus. A gente precisa da fé. Mas fé em quê? Onde que eu posso apalpar a minha fé? O católico tem a fé na Maria, no Antônio, no Joaquim. E a nossa fé? A nossa fé está apoiada exclusivamente na palavra de Deus. Nós apoiamos a fé, quer dizer, a nossa comunicação com Deus, na palavra dele. O que ele promete, nós vamos buscar em o nome do Senhor Jesus, claro, através da fé. É a palavra dele que nos dá a fé, que nos dá segurança e nos dá ousadia para entrarmos na presença dele. Comunicação direta. Você não precisa de ninguém, você só precisa de si próprio. Obviamente, e do que está escrito, prometido, para aqueles que creem. Veja só, nós vamos ter no dia 24 de maio, nós vamos ter o dia de Pentecostes. Todo ano existe essa festa, essa celebração do Pentecostes. Mas este ano vai ser diferente, porque o Espírito Santo inspirou a Igreja Universal do Reino de Deus para que neste dia nós venhamos fazer um clamor um clamor para que toda a igreja do Senhor Jesus venha receber o Espírito Santo, venha ter o Espírito Santo. Não só a igreja universal do reino de Deus, não. Essa campanha do Espírito Santo é para todas as igrejas que creem no Senhor Jesus Cristo. Claro, lógico. Então, nós estamos conclamando todas as pessoas que creem. Quem crê, vem. Quem não crê, fica. É uma questão fácil de se resolver. Então, nós queremos estender esse convite para você que pertence a uma outra denominação, mas você gostaria de ter o Espírito Santo. Ora, você quer o Espírito Santo? Então, nós estamos fazendo o seguinte, nós estamos dando para as pessoas um vidrinho com um óleo ungido, consagrado, para a pessoa consagrar a sua cabeça todo dia, até o dia 24. Porque no dia 24, nós vamos receber verdadeiramente a presença do Espírito Santo. Com o óleo que representa o Espírito Santo, nós ungimos a cabeça. Mas, no dia 24 de maio, nós estaremos lá em Jerusalém, exatamente no lugar que, como de costume, é o lugar mais provável, que tem todas as... tem toda a estrutura de que realmente ali o Espírito Santo desceu. Foi lá no cenáculo, onde o Espírito Santo desceu sobre os 120 discípulos.
2: Como ele prometeu. E ele quer derramar sobre todos. Todos. Naquele dia, todos que estavam aguardando receberam. Então, se você ficar nessa fé, que também neste dia você receberá o Espírito Santo, você pode provar a sua fé.
3: É, porque sem ele, amiga e amigo, sem o Espírito Santo, é impossível entrar no reino de Deus. Impossível. Jesus, primeira coisa que Jesus começou a falar no seu ministério foi sobre o Espírito Santo. Ou melhor, sobre o reino de Deus. É chegado até vós o reino de Deus. Mas para que o reino de Deus pudesse chegar até as pessoas, foi necessário o Espírito Santo conceder a fé para que as pessoas pudessem tê-lo e então entrarem no reino de Deus. Jesus começou a falar, a pregar sobre o reino de Deus, e depois João Batista veio também falando com o mesmo discurso, chegado até vós o reino de Deus. E falando sobre Jesus, dando testemunho de Jesus, ele diz assim, olha, ele, aquele que vem após mim, é mais poderoso do que eu não sou digno nem de desatar-lhe as correias da sandália, esse vos batizará com o Espírito Santo e com fogo. Então, o Espírito Santo é a pessoa que veio em substituição a Jesus, porque depois que Jesus foi glorificado, que significa que ele morreu, ressuscitou e ascendeu aos céus, depois que ele chegou aos céus, ele envia o Espírito Santo para substituí-lo. Não para guiar os discípulos como Jesus guiava. Jesus guiava os discípulos...
2: Lado a lado, né?
3: Lado a lado, corpo a corpo. Não é, Estela?
2: É. Mas agora ele quer guiar, viver dentro de você, dar direção por todo o seu caminho, todas as iniciativas que você tem que tomar, o Espírito Santo vai dirigindo.
3: É, então você que quer ter o Espírito Espírito de Jesus, o Espírito que ressuscitou Jesus. Você receber o Espírito que ressuscitou Jesus significa o seguinte, que você, o recebendo, você vai ter o Espírito que vai ressuscitá-lo também. É muito legal. Então, você que quer receber o Espírito de Deus e viver, não só entrar, mas viver no reino de Deus, ainda que seja aqui na terra, então só com o Espírito Santo. Sem ele é impossível a pessoa entrar no reino de Deus sem a direção do Espírito Santo, não é, Esther?
2: Imagina você aqui nesse mundo tendo todas as dificuldades, tudo acontece nesse mundo, né? Desastre, perda de familiar, você precisa desse consolo na sua vida. Então, é ele que dá, ele que está presente nesses momentos. Por isso que é tão necessário buscar o Espírito Santo.
3: Só para você ter uma ideia, pelo testemunho nosso, né, Esther? Por exemplo, você, quando era jovenzinha, mocinha, né, que ouviu falar do Espírito Santo, né? Qual foi a sua reação? Como é que foi você na sua carreira da fé, logo no início, quando era jovenzinha lá, com 10, 12 anos, não sei, quantos anos?
2: Eu tinha 11, por aí, 12. E a minha avó falava sempre que eu precisava do Espírito Santo.
3: Sua avó?
2: Minha avó me ensinava. Então eu queria, porque ela falava tanto que era necessário para que a minha vida fosse segura, né, e que eu permanecesse nessa fé. Então eu desejei e ele me deu o Espírito dele.
3: Então, e depois que você recebeu o Espírito Santo, como é que foi a sua vida, Esther?
2: Você tem outra visão, né? Outro entendimento, outro pensamento, né? Você fica assim, segura, você não é mais uma pessoa assim, com medo, tímida, você tem coragem, ele dá coragem, ele dá força, ele dá o entendimento da vontade dele, que é o principal. Né?
3: É verdade. Você falou aí que você era tímida. Eu também...
2: E como?
3: Eu sou tímido quando estou no reino do mundo. Quando eu estou no meio do reino deste mundo, eu sou tímido.
2: É como se fosse estranho, né?
3: Eu sou um pássaro estranho num ninho. Mas... quando nós saímos daquele meio, que é o reino do mundo, nós entramos no reino de Deus, nós não temos mais
2: timidez. Não tem medo.
3: Não.
2: É uma coragem que você nem se reconhece. Será que sou eu mesmo que estou falando?
3: É verdade. Esther, eu, quando eu era jovem, eu só em falar com as pessoas mais velhas, no meu trabalho, eu já ficava corado, ficava vermelho.
2: E na escola, né?
3: Na escola.
2: A professora mandava você ler um texto.
3: Você é assim?
2: Era.
3: Pois é. Então, hoje é diferente completamente. Por quê? Porque o Espírito Santo, quando veio, ele removeu essa timidez.
2: Essa natureza.
3: É, isso. Porque o Espírito Santo, ele nos dá um novo espírito. Ele nos dá um novo coração, uma nova mente. E a gente tem uma nova visão, um entendimento que a gente não tinha. Às vezes a gente encontra pessoas, parentes, inclusive, que estão presas, amarradas às circunstâncias desse mundo, e a gente quer falar, olha, você tem que se libertar, a gente fala sobre Jesus, e elas ficam como se não entendessem nada, porque é algo estranho para elas, porque não tem o Espírito de Deus, claro, Então, às vezes a pessoa insiste em querer, em quase que obrigar o outro a aceitar Jesus, mas não adianta. Se o Espírito Santo não vier e revelar Jesus, não adianta a gente querer brigar. Não pode ser na base da força, né? Nem pela violência, tem que ser pelo Espírito Santo. Então, se você tem sido aquela pessoa muito tímida e você tem perdido até oportunidades, não é? Às vezes perde-se oportunidades por causa da timidez.
2: É. E outros preconceitos, né? Tem preconceitos de dizer, eu vou buscar a Deus. Não, você deve sentir a necessidade de conhecer, de ter essa comunhão ao ponto dele derramar o Espírito dele sobre sua vida.
3: Pois é. Então, veja só, amiga e amigo. Nós temos um texto que fala sobre esse assunto. E quero que você leia comigo lá em Atos dos Apóstolos, diz: mas recebereis o poder do Espírito Santo. Recebereis o poder do Espírito Santo. Já pensou você receber o poder do Criador?
2: O mesmo que ressuscitou o Senhor Jesus, né?
3: Já imagina, Esther?
2: O que ele poderá fazer?
3: Foi o Espírito Santo quem falou, e as coisas que não existiam, as coisas que existem, as coisas que não existiam vieram à existência, porque ele falou. Imagine esse Espírito dentro da gente. O que ele falar através de nós vai acontecer, porque é ele que vai falar quando a gente o tem. Então, o apóstolo disse: recebereis, aliás, foi Jesus que falou, recebereis o poder do Espírito Santo que há de vir sobre vós, e ser-me-eis testemunhas. Como é que você pode ser testemunha de alguém que você nunca viu? Eu não vi Jesus, eu não vi Jesus nascer, eu não vi Jesus viver, eu não vi Jesus morrer, eu nunca vi Jesus, eu nunca senti Jesus, eu não posso dizer, eu vi Jesus. Não, eu não posso dizer isso porque eu não vi. É claro que na experiência que nós tivemos quando o Espírito Santo veio sobre nós, é claro que a gente conhece Jesus porque ele mostra.
2: É o poder do Espírito Santo revelando a você que ele é vivo, né?
3: E isso aconteceu com você.
2: E ele está vivo para você também. Só falta você crer que ele pode lhe dar o seu Espírito para você viver aqui na Terra, no reino dele, né?
3: Mas uma coisa importante, Esther, só falta você crer, que você falou. A pessoa, ela quer crer, mas como é que é crer? Como é que é? Me explica aí, como é que eu posso crer? Você pode crer quando você lê a Bíblia e começar a crer. Ali você naturalmente vai crer. Quando você lê a Bíblia, por exemplo, esse texto aí, você crê nesse texto aí? Você crê que Jesus é que falou essas palavras? E você crê. E quem dá esse poder de você crer é o Espírito Santo. Ele já age dentro de você a partir do momento que você lê as Sagradas Escrituras. Só isso. Isso já é um sinal de que ele está preparando você.
2: E esse é o poder dele, revelar para você, né?
3: Ele revela, mostra para você o que não aconteceu com outras pessoas. Então, mas recebereis o poder do Espírito Santo, Jesus prometendo. Ele prometeu que há de vir sobre vós. Ele vai vir, com certeza ele vai vir. E ser-me-eis testemunhas, como nós temos sido testemunhas de Jesus. tanto em Jerusalém, como em toda a Judéia, em Samaria e até os confins da terra. Quer dizer,
2: aonde formos, seremos testemunhas.
3: Exatamente isso. Então, amiga e amigo, basta você ler as Sagradas Escrituras, promessas de Deus, que o Espírito Santo vai guiar você. E você tem que querer, claro, você tem que desejar. Se você não quiser, ele não vai converter você, não vai vir, vai te dar fé. Mas se você quiser, ele vai te dar. Porque você aprendeu com a sua avó, a vozinha, né?
2: Uhum.
3: Ela falava sempre do Espírito Santo. E nasceu dentro de você uma semente, né? Hoje você é fruto daquela sementinha plantada pela sua avó. Não é isso?
2: Deus plantou aquilo dentro de mim, me fez desejar conhecer, né? Desejar ter o Espírito dele para guiar a minha vida.
3: Então, Jesus prometeu isso. Aí, o que que aconteceu? O apóstolo Pedro diz o seguinte, vamos ler o que diz o apóstolo Pedro. E disse-lhes Pedro, depois que Pedro discursou para muitos judeus, muitas pessoas, eles perguntaram, o que nós faremos? E então Pedro falou, arrependei-vos, e cada um de vós seja batizado em nome de Jesus Cristo, em remissão, perdão de pecados, e recebereis o dom do Espírito Santo. Quer dizer, o Espírito Santo já tinha descido. Ele já tinha descido. E Pedro estava explicando o que, que tinha acontecido lá no dia de Pentecostes, que foi uma coisa assim extraordinária. Foi algo assim magnífico. Porque naquela altura, em Jerusalém, tinham vindo muita gente da Europa, que falava várias línguas. E naquele momento em que o Espírito Santo desceu sobre aqueles homens, muitos começaram a falar e glorificar a Deus em línguas estranhas e também nas línguas que eles não conheciam, que eram línguas da Europa, de países da Europa.
2: Sendo testemunhas, né?
3: E aí eles testemunharam. E o que, que eles faziam? Testemunharam de Jesus. Eles falavam de Jesus, eles manifestavam Jesus. Por quê? Porque o Espírito Santo os conduzia. Então, você que quer participar, quer receber o Espírito Santo, se você quer receber, então você crê. Só porque você quer, você já crê. Não, não é? Porque ninguém pode crer uma coisa que não quer. Então, se ela quer, é porque crê. Não, não é, Esther?
2: E é ele mesmo que convence, né?
3: É.
2: De você querer o Espírito Santo.
3: Então, o que, que você deve fazer? Primeiro, você tem que avaliar a sua vida durante esses próximos dias, a partir de agora. Inclusive, o jejum de Daniel, para quem já sabe, não preciso explicar. Um jejum de informações, de entretenimento. Um jejum de abstinência de informações seculares. Qualquer informação secular, a gente vai se abster, nós vamos evitá-las. E aí, nesse jejum, você vai avaliar a sua vida. Poxa, o que, que você fez e que você tem que se arrepender? Você fez uma coisa errada e carrega essa marca, essa mácula na sua vida. Então, o que, que é arrepender, ô bispo? O que, que é se arrepender? Se arrepender é simplesmente você não fazer mais aquilo que você fez. Por exemplo, você mentia, você era uma pessoa mentirosa, suponhamos. Então, a partir de agora, você vai evitar mentir, você não vai mais mentir. Isso é arrependimento. Simples. Mas é difícil deixar de mentir. Bom, mas se você quer receber o Espírito Santo, então você tem que se preparar. E para se preparar, você tem que deixar o que é errado, o que é pecado. A mentira, por exemplo, adultério e coisas dessa natureza. Tudo que é pecado, você abandona. Para que, então, no dia 24, em que se celebra o Pentecoste, quando o Espírito Santo desceu sobre a igreja, lá em Jerusalém, a primeira vez, nesse dia, nós estaremos lá no cenáculo em Jerusalém, também ministrando a oração para os que fizeram o sacrifício, se arrependeram, se entregaram no jejum de Daniel, para que essas pessoas venham receber o Espírito Santo onde quer que elas estiverem, em casa, no trabalho, na igreja, qualquer que seja o local. Se estiver na igreja, seria muito melhor, porque nós vamos transmitir diretamente lá de Jerusalém.
2: E será um domingo, né? Pela manhã.
3: E você pode vir, mas também pode participar na sua casa, porque vai ser transmitido através da internet, nos veículos de comunicação da Igreja Universal. Você pode entrar no Instagram, Telegram, vai estar lá. E você vai poder receber o Espírito Santo. Nós vamos concordar, vamos unir a nossa fé, vamos concordar. Jesus disse, se duas ou três concordarem na terra a respeito de qualquer coisa, será feito no céu. Claro, concordância com respeito às promessas de Deus. Então, nós vamos estar nesse espírito de concordância e, obviamente, o Espírito Santo vai honrar. E quem batiza é Jesus. É Jesus quem batiza com o Espírito Santo. Não é a igreja, não é o pastor, não é o bispo, não é a mão do pastor, não é a mão do bispo. Não, quem batiza é o próprio Senhor Jesus. Por quê? Porque ele tem interesse em fazer de você uma testemunha da ressurreição dele aqui na terra. Ele tem esse interesse, hein, Esther?
2: E o sintoma quando você recebe o Espírito Santo é a paz, né? A tão desejada paz interior. Quantas pessoas vivem deprimidas, né? Sem paz, sem harmonia no seu lar. Ele traz essa paz, a certeza da salvação, do perdão de Deus, e traz alegria para você viver no mundo que nós estamos, mesmo difícil, como tem sido, mas e você ter essa paz interior, essa alegria que é indescritível, não há palavras para expressar.
3: Porque, por exemplo, você está falando de paz, é muito claro quando a Bíblia fala em paz. Ninguém tem paz enquanto não tiver o Espírito Santo. Ninguém tem paz. É impossível. Por quê? Porque quando a pessoa recebe o batismo com o Espírito Santo, essa paz que a pessoa recebe na hora, é um sinal claro, evidente, que Deus perdoou você, aceitou você, aceitou seu sacrifício, aceitou sua oração, ouviu a sua oração. Então, imediatamente, quando você recebe o Espírito Santo, vem a paz. Há pessoas que dizem, já muitas pessoas falaram para mim isso, bispo, eu queria ter pelo menos um minuto de paz, só um minuto, eu já iria refazer minhas forças. Pois bem, Deus não quer te dar um minuto de paz, Ele quer te dar uma vida de paz. Mas o preço é arrependimento. Pedro fala aí, arrependei-vos. E cada um de vós seja batizado em nome do Senhor Jesus Cristo, em remissão de pecados, quer dizer, para o perdão do pecado, e então recebereis o Espírito Santo. O dom do Espírito Santo. E uma das coisas que ele dá é a paz. É um sinal de que ele nos perdoou. Quando a gente recebe o Espírito Santo, é uma paz inefável, inexplicável. É algo assim infinito, é algo assim glorioso. Não tem nada mais rico. Não tem dinheiro, não tem sucesso, não tem casa, não tem carro, não tem nada nesse mundo comparável à grandeza, à glória de se ter essa paz. Essa é a verdade.
2: Esses que vivem a vida assim como quer, como desejo, eles não têm paz.
3: É.
2: Porque eles não têm esse perdão. Eles não se arrependeram do que vem fazendo. Então, o primeiro passo é o arrependimento para que o Espírito de Deus venha sobre você.
3: É, extraordinário. Só a título de exemplo, eu estava entrando, eu estava assistindo na internet um vídeo, a Cristiane postou uma foto dela com a Viviane. Muito bacana isso, né? E naquele post, ela também escreveu. Ela escreveu lá que ela cresceu sem as coisas do mundo. Elas duas cresceram sem boneca.
2: É.
3: Não tinha boneca, não tinha brinquedo, não tinha cinema, não tinha nada. Elas não tinham nada. Elas nasceram quando elas tinham que esperar um pouquinho mais, mas elas nasceram, aí já era. Porque elas vieram sem querer, querendo, né, Esther? Mas, naqueles dias, quando nós já casamos numa situação difícil, né, Esther?
2: Com dinheiro contadinho.
3: E depois de um ano, elas nasceram. Começou a vir. E aí, não tinham nada, realmente. Mas, lá em casa, aí ela diz... Mas nós tivemos a paz, nós tivemos a presença de Deus.
2: Que é o melhor.
3: Aí, a foto, olha que bacana. Ela não tinha nada, tadinha, sabe? Mas tinham uma família, né?
2: E havia paz.
3: É,
2: e tinha alegria. Paz.
3: Quer dizer,
2: no pouco você tem paz e alegria.
3: É, a gente tinha pouco, mas tinha essa paz e alegria. E ela estava falando para mim, no texto lá, que alguém disse para ela: mas minha filha, você tem que namorar, porque ela já estava numa idadezinha, já mais de jovem, 13 anos, então você tem que namorar, conhecer o mundo, a vida. Esse é o conselho dos incrédulos, né, Esther?
2: Conhecer o mundo,
3: viajar.
2: O mundo.
3: Onde é que você vai encontrar paz? Hoje, elas estão aí dando frutos para a glória de Deus, bem casadas, uma vida da mesma forma que a gente, né, Esther? Elas copiaram de nós.
2: É. Se espelharam em nós.
3: Exato. Por quê? Porque tiveram essa grandeza do Espírito Santo vir sobre elas também. No momento certo, elas receberam o Espírito Santo, constituíram um lar, são bem casadas com bispos, são servos de Deus.
2: Não precisaram conhecer o mundo para ser.
3: Sem conhecer. Hoje elas conhecem o mundo pregando o Evangelho.
2: É.
3: Bacana isso. Então, minha amiga, meu amigo, veja como o Espírito Santo faz a diferença. Ele faz a diferença na vida de qualquer pessoa. Qualquer pessoa. Não importa a sua idade. Não importa a sua idade. Não importa o seu pecado. Desde que haja arrependimento, você abandona o que é errado, abandona o pecado e começa a viver uma vida regrada na palavra de Deus, de acordo com a palavra de Deus, então você está se preparando, você está fazendo o jejum de Daniel e no dia 24 de maio o Espírito Santo vai descer sobre você. Se você quiser, então entra nessa corrente que é para todas as pessoas, inclusive irmãos, de outras denominações, você que é da Assembleia de Deus, da Igreja Batista, da Pentecostal, da Presbiteriana, qualquer que seja a sua igreja, não importa, todos podem participar. Você é católica, você pode participar. É espírita, mesmo eu sou espírita, você pode participar. Quem crê, ou seja, quem quer e crê, vai receber o Espírito Santo.
2: Se prepara do dia 3 ao 24, no jejum de Daniel, porque esse dia 24 vai ser inesquecível na sua vida.
3: Pois é, nós temos um testemunho da dona Valdete Ramos. Um dia, ela recebeu um telefonema falando que o marido dela tinha uma mulher, uma amante. A vida dela virou de ponta cabeça. Exatamente, do lado do avesso. Mas ela fala também como mudou essa história dela. O Espírito Santo que mudou a história dela. Não foi a Igreja Universal do Reino de Deus. Foi o Espírito Santo. Vale a pena você aumentar aí o volume do seu receptor para ouvir bem as suas palavras. Valdete Ramos, por favor.
4: Eu recebi uma ligação do hospital falando uma suposta consulta para o meu filho. Essa atendente que estava do outro lado, ela falou assim: você sabe quem está falando? Eu falei: não, aqui é a filha do fulano de tal, que você disse que é seu marido. E foi quando ela contou a história dela, da mãe dela, do pai dela, que eles viam como uma família normal. Ele vivia com a esposa e com os dois filhos, e mantinha eu como amante. E o meu mundo ali desabou. É como se tivesse aberto um buraco no chão e eu caído dentro. E o momento mais tenso foi no momento quando meu filho, ainda antes da primeira cirurgia dele, que ele tinha as convulsões constantemente, e eu falei assim: eu preciso dar um cabo na minha vida, eu preciso acabar com a minha vida. Eu não posso continuar desse jeito. Eu não nasci para ser uma outra pessoa na vida de ninguém. E eu sempre ouvia aquelas vozes falando: você não consegue, você não tem jeito, você acabou para você aqui, você acabou a sua vida. É o momento de você agora dar um fim nisso. Então basta nisso. Qualquer coisa que eu fizesse para parecer bem, às vezes uma maquiagem, às vezes um sorriso, às vezes numa festa com um familiar, um aniversário de um filho, eu estava sempre triste. Às vezes eu até sorria, mas era um sorriso assim por fora, mas a minha alma chorava por dentro. E toda vez que eu chorava, vinha aquele desejo de acabar com a minha vida. Eu vi um carro na rua e tinha vontade de me jogar embaixo. E onde a gente morava tinha a linha do trem. Eu cheguei a caminhar até a linha do trem para me jogar quando o trem passasse. A voz que eu ouvia falava que eu não ia ser feliz, que eu não ia conseguir estar com ninguém. Mas assim, quando era para me tirar minha vida, olha, você consegue, pega aquela faca. Pega aquela faca, pega aquela faca que você consegue. E eu cheguei uma vez tentar cortar o meu pulso, mas eu não tive coragem na hora. Muitas vezes eu tentei tirar a vida dos meus filhos, mas foi por conta desse problema do meu filho que me desviava a atenção. Que eu tinha que me cuidar dele, eu tinha que correr com ele, então me desviava a atenção um pouco da voz. Ele tinha muita febre, e essa febre gerava nele a convulsão. E era constantemente, e quando dava convulsão eu tinha que sair correndo com ele. Não era um remédio em casa que passava. Eu tinha que correr com ele para o hospital. Eu coloquei um fim no relacionamento e me envolvi com outra pessoa. E essa pessoa, o que aparentemente iria cuidar de mim, iria cuidar dos meus filhos, ia dar para a gente todo o aparato que a gente precisava, né? Toda estrutura que a gente precisava, familiar, que eu via que ele era uma pessoa assim que... Ele era muito presente na minha vida, né? Mas isso era tudo no começo. Aí com ele eu me casei, foi meu pior pesadelo. Porque os meus filhos já adolescentes, eles brigavam de tapas, de paulada, de ameaças, de faca. foi que quando eu desencadeei cada vez mais a depressão. A depressão começou a me acompanhar cada vez mais forte. Aí a voz falava, você viu como que ninguém vai cuidar de você? E aí foi quando eu coloquei um ponto final nesse relacionamento. Eu comecei a beber, eu comecei a sair com pessoas, com várias pessoas ao mesmo tempo. As pessoas me chamavam para ir para a festa, eu ia. Uma vez, eu tinha bebido tanto, mas tanto mesmo, que eu cheguei em casa, eu não conseguia nem abrir a porta de casa. E eu comecei a arranhar a porta como se eu fosse um bicho. Aí minha filha ouviu e veio abrir a porta para mim, quando ela viu, eu caí. Quando foi no dia seguinte, que eu já estava com muita dor de cabeça, eu conversei com uma pessoa, eu trocando mensagem com ela, e falei, olha, eu não estou bem, não estou legal, eu estou me sentindo muito triste. Eu comecei a chorar conversando com ela, que eu não sei o que eu vou fazer da minha vida. Agora os meus filhos já estão grandes, estão criados, eles vão começar a cuidar da vida deles, eu acho que eu vou dar um sumiço na minha vida, minha vontade é de sumir. E ela falou assim para mim, assim, olha, hoje, 3 horas da tarde, tem uma reunião lá na igreja que eu vou. Você não quer ir comigo? Eu falei assim, ah, deixa uma hora, eu vou. Aí passou mais um dia, aí ela me falou assim para mim, assim, olha, isso seria que numa quarta-feira, vai ter uma reunião lá na igreja que eu vou. Aí eu falei, mas essa mulher não tem nada para fazer na vida, ela vive dentro da igreja? Ela não tem nada para fazer? É segunda, ela vai pra igreja, terça, ela vai pra igreja, quarta, ela vai pra igreja todo dia? Que igreja é essa que fica aberta todo dia? Aí eu falei assim, tá bom, vou te perguntar, mas qual igreja que você vai, que todo dia você vai pra igreja? Ela falou assim, eu vou na Igreja Universal. Aí eu comecei a rir, eu ri muito. Ela falou, por quê? Eu falei, você não vou? Você tá louca? Eu não vou na Igreja Universal? Eu não vou, não gosto da Igreja Universal, não gosto de quem é dono da Igreja Universal, eu não gosto de quem frequenta a Igreja Universal. Né? Não estou falando de você, mas eu não gosto das pessoas da Igreja Universal. Mas aí quando eu desliguei o telefone, que eu falei com ela, depois de eu ter falado tudo isso para ela, começou a me dar uma angústia, começou a me dar uma tristeza, começou a me dar assim, uma tristeza muito grande. Aí ela falou assim, aí começou a vir na minha cabeça o que ela tinha falado para mim, que 3 horas da tarde tinha uma reunião que ela ia. Aí eu saí da minha casa e fui andando. Eu sabia que tinha igreja, que aonde que era a igreja. E eu fui andando. E quando ela chegou, quem é que estava lá? Estava lá. E eu cheguei primeiro do que ela. E na hora que começou a oração ali, o pastor, ele veio na minha direção. E ele, naquele momento, ele começou a orar. Naquele dia que ele orou, eu não dormia já fazia uma semana. Porque eu bebia, eu não comia, eu vivia para a noitada. Eu senti já sair dali leve. Parece que tinha tirado um saco de cimento das minhas costas. Essa era a sensação que eu tinha. Eu fui para minha casa, mas eu já comecei a rir. No caminho eu fui rindo até em casa. E eu fui no domingo. E comecei a ir. E aí quando foi... uma semana depois eu me batizei. Que eu ouvi falar do batismo das águas. Eu me batizei. E quando me batizei... que o pastor falou para mim, ele olhou para mim e disse... você tem certeza? Você tem certeza que é isso que você quer? Eu falei, eu nunca tive tanta certeza na minha vida. E foi a partir desse batismo que eu me batizei, que logo veio o quê? A pandemia. Que aí eu comecei para a igreja, aí começou a vir, né, aquelas mensagens, as portas de comércio fechando, lojas fechando. Aí que eu chego na igreja, o que está fechada? A porta da igreja. Eu entrei em desespero. E agora o que me deixou mais triste foi chegar aqui e ver a igreja fechada. Como isso é possível? Né? A gente que... eu me sinto tão bem, está me fazendo tão bem. Deus está fazendo maravilha na minha vida, está transformando a minha vida. Eu não vejo quando chega o horário da noite ou da tarde para eu vir frequentar a reunião. E agora eu falei assim, eu vou hoje à noite, chego aqui, a igreja fechada. É triste, né? Mas eu tenho certeza, em nome de Jesus, que isso vai passar. Que eu tenho a minha fé, a igreja não vai ficar fechada. Ela pode fechar hoje, mas amanhã ela vai abrir as portas novamente. Aí quando passou esse momento de pandemia, que a igreja voltou ao normal aos poucos, voltou ao normal, para mim, cada vez mais a alegria tomava conta de mim. Eu já não ouvia mais vozes. Eu já não... essa voz que me acompanhava há anos da minha vida, desde a minha infância, eu não sabia, eu não ouvia mais, eu não via vultos mais. Ansiedade, depressão, insônia, tudo, aquilo que tinha passado, tudo que tinha acabado. Mas me faltava algo que era que eu necessitava ainda. Eu precisava. Eu não, não é que eu tinha necessidade daquilo, que era o preenchimento com o Espírito Santo. E comecei a buscar. E veio o dia que eu fui para o meu trabalho. Naquele dia, eu tinha que fazer uma organização no apartamento. E quando eu cheguei no apartamento, eles alugavam pelo aplicativo. E quando eu olhei em cima de uma mesinha, tinha um rádio. Ali sim, um radinho ali. E eu falei assim, ah, deixa eu ligar esse rádio aqui, que ver o que tá tocando. E aí, quando eu ligo, nenhuma rádio pegava, a não ser a rádio da igreja. Que era a rádio Aleluia. A única que pegava. E ali começou... Eu não me lembro agora a música, mas uma música que tocou ali, que eu tinha ouvido na igreja, aquela música. E foi naquela música que eu comecei a fazer uma oração. Aquela música era uma oração. E foi na hora que eu percebi, eu estava buscando a Deus. Eu estava louvando, eu estava buscando a Deus. E naquele momento eu fui batizado com o Espírito Santo. Porque quando terminou aquele período, que eu era por volta mais ou menos umas 9 horas da manhã, que já era quase 10 e pouco, eu estava ali. Eu não sei quanto tempo eu fiquei ali. Eu sei que eu fiquei muito tempo ali. Eu não queria mais parar de buscar. Que aí tinha a varanda, a porta, o balcão, eu abri. E a gente, as pessoas falavam lá de cima e faziam eco lá embaixo. E eu queria gritar. Eu queria gritar. Ei! Eu fui batizado com o Espírito Santo. Eu gritava, eu queria rir. Eu ria e chorava. As lágrimas desciam. Eu olhava no espelho do apartamento, as lágrimas escorriam. Mas não era uma lágrima de tristeza. Não era mais tristeza. Era alegria. Era felicidade. E é essa lágrima que eu tenho até hoje. Que quando eu choro, é alegria. Não é lembrar da tristeza. Porque tudo aquele buraco foi fechado. Ele foi selado. O Espírito Santo, ele preencheu tudo. Todo aquele vazio que eu tinha na alma, acabou. Eu tinha, assim, aquela intimidade de falar com Deus. Eu sabia como chegar até Deus. Então, meu filho foi curado, né? E hoje, graças a Deus, ele nunca mais teve esse problema. Hoje, ele anda normalmente. E aquela Valdete que vivia triste, abatida, que vivia sempre com uma voz do lado dela, falando que ela não tinha jeito, que ela não ia conseguir, não existe mais. Aquela lá acabou. Hoje... Eu sou uma nova Valdete. Hoje eu sou uma nova pessoa. Porque tinha jeito para mim, sim. E teve jeito para mim. E assim como teve jeito para mim, também tem jeito para você. Se você estiver passando pelos mesmos problemas que eu passei, ou até diferente, mas se você estiver tendo assim com ansiedade e achando que você não vai conseguir se livrar dessa ansiedade, eu digo para você. Você vai conseguir, porque eu consegui, passei por todo esse processo, e hoje eu tô aqui para falar para você, se teve jeito para mim, tem jeito para você, porque depressão tem cura.
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1: A fé é o ponto inicial. Como a partida de um avião. Mas o que a mantém sempre no alto? A continuidade da fé é a confiança. Quem separa uma da outra jamais chegará ao seu destino final. Não se esqueça que o trajeto da vida não é feito apenas de belas paisagens. Repentinamente surgirão as turbulências, as tempestades, e neste instante, o que irá te sustentar? Muitos, mas muitos têm caído, pois em um momento tiveram fé para conquistar, mas não tiveram confiança para se manter na fé. Quem confia em Deus, ainda que tudo pareça contrário e difícil, permanece firme, pois os seus olhos não estão nas densas nuvens, mas no Senhor que está acima de todas elas. Porque ainda que a figueira não floresça, nem haja fruto na vide, ainda que decepcione o produto da oliveira,
5: e os campos não produzam mantimento, todavia eu me alegrarei no Senhor, exultarei no Deus da minha salvação. Como você reage quando tudo vai mal? Quem é você quando ganha? Quem é você quando perde? Jamais deixe de fazer a manutenção da sua fé. Ela tem de ser cuidada e mantida para que as suas conquistas permaneçam. E isso só é possível mediante o poder da confiança. O verdadeiro servo de Deus vive pela fé, na fé e de fé em fé, até o fim.
6: Neste momento, vamos unir a nossa fé. 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
7: Nosso Deus e Pai, em nome do nosso Senhor Jesus, teu Filho, nós elevamos os nossos pensamentos ao céu e oramos ao Deus que tudo pode, ao Deus Criador dos céus e da terra, que inclina os seus ouvidos para ouvir a oração dos que sofrem. O Senhor inclina os ouvidos para ouvir a nossa voz, as nossas palavras, as nossas súplicas. Eu oro neste momento em favor dos que sofrem. Peço por aqueles que estão aflitos, tristes, amargurados, desesperados. Há pessoas que estão no leito de dor, estão no hospital, numa clínica. Há pessoas que sofrem, que há muito tempo têm carregado a tristeza, a amargura, o desespero, o sofrimento. E eu quero pedir, Senhor, quero orar em favor de todos. Ó Espírito Santo, abençoe este homem, esta senhora. Abençoe aqueles que têm vivido uma vida de sofrimento, de tristezas. Há pessoas, meu Deus, que carregam um fardo pesado de angústia, de sofrimento. Quantas são as pessoas que têm andado de um lado para o outro sem saber o que fazer? Pessoas que têm andado desgostosas da vida, desanimadas, porque pensam que já não há mais chance, já não há mais possibilidade delas alcançarem a verdadeira paz, a verdadeira felicidade. Porém, a tua palavra nos diz: tudo quanto pedirmos ao Pai em teu nome, crendo, o Senhor nos dará. Ó Espírito Santo, eu peço, abençoe a cada pessoa, as famílias, os lares, as pessoas que oram, que buscam socorro, que pedem ajuda. As pessoas que estão agora atormentadas por uma tristeza, por um vazio, por uma ansiedade, pessoas que sofrem com os mais diversos problemas, sejam eles quais forem, ajude essa pessoa, ajude esse homem, a esta senhora. Ó, meu Deus, venha ao encontro de todos, venha ao encontro dos que sofrem, venha ao encontro dos aflitos, dos sofridos, e ajude essa pessoa. Ajude, estenda as tuas mãos, meu Deus, e faça acontecer agora o socorro, o milagre. O milagre na saúde ou na família, o milagre na vida da mãe que pede pelo filho, dessa senhora que ora pelo marido, o milagre na vida daquele que está desenganado pela medicina, aquela pessoa que está com depressão. Eu quero orar por essas pessoas e oro por aqueles que estão perdidos, afastados de ti, aqueles, meu Deus, que têm andado de um lado para o outro, desorientados. Sim, pessoas que um dia estiveram contigo, mas por alguma razão se afastaram. Antes elas tinham uma direção, hoje não. Hoje elas estão por aí caídas, mas o Senhor não abandonou e não se esqueceu de nenhuma delas. Muito pelo contrário, o Senhor oferece o socorro, estende as mãos para socorrer, socorra essa pessoa, ajude

para que ela vença os obstáculos, as barreiras, o desânimo, e chegue à tua casa e receba o perdão e a nova vida que o Senhor tem preparado. É o que eu te peço e agradeço, em nome do Pai, do Filho e do Espírito Santo. Assim seja. Amém. E graças a Deus. Graças a Deus. Vamos beber da água. Beba com toda a sua fé.

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